Estamos a chegar ao fim da segunda hora do Fora do Tom, com a passagem da música de Jeff Beck e na primeira parte, e agora Jeff Beck com Johnny Depp, do álbum 18, a propósito do concerto que deu no Jazzy Marciac, rubrica concertos em que eu estive lá. Jeff Beck faleceu a 10 de janeiro de 2023, de meningite bacteriana, cerca de 6 meses depois deste concerto. Ainda o último tema, Isolation.

Sintonizam a Fifense FM, este é o Fora do Tom, um programa essencialmente de música. Às terças, entre as 21 até à meia-noite, estamos na terceira e última hora. Um tema de Kiko Loureiro, Reflective. Kiko Loureiro é um guitarrista excepcional, é brasileiro e tem trabalhado com os Angra e Megadeth.

O último álbum dos Rolling Stones, Foreign Tongues, foi lançado em 10 de julho último. É o 25º álbum de estúdio e sucede a Hackney Diamonds, o anterior, que tinha saído em 2023. Na última edição do Fora do Tom, passamos aqui alguns temas deste álbum. Hoje vamos passar mais uns tantos.

O tema Back in Your Life do álbum Foreign Tongues saiu a 10 de julho, último dos Rolling Stones. O último tema deste álbum, Beautiful Delia. 1, 2, 3, and...

Falta já cerca de meia hora para finalizar a edição de hoje do Foro do Tom. Na primeira parte tivemos destaque para a 35ª edição do Viana Jazz, com a participação de António Pinho Vargas. Passamos aqui a alguns temas, depois Jeff Berlin Trio e ainda Mário Lajinha. Na segunda hora, acerca da rubrica Concertos em que eu estive lá, Jeff Beck e depois Jeff Beck com Johnny Depp, a propósito do concerto de 2022 no Jazz e Marciac. Para já, ainda tempo para Taj Mahal e Kib Mo, Junkyard Dog.

Magnífico este tema, Tore Down House, de Scott Anderson, um guitarrista que cresceu na Flórida a tocar blues, rock e funk. Um músico muito influenciado por Jimmy Page, Jeff Beck, Jimi Hendrix, Richie Blackmore e Albert King. Neste tema tivemos a voz de Thelma Olsen. Agora Larry Carlton com Robin Ford, do álbum Unplugged, o tema Death Road. Robin Ford esteve há cerca de 2 anos no blues em Braga.

O tema Death Road de Larry Carlton e Rowan Ford. Neste momento, neste preciso momento, terça 28 de julho, está a atuar no Jazz in Marciac Marcus Miller, um grande baixista. Já tocou em mais de 500 gravações como músico de estúdio e acompanhou já Miles Davis, Luther Vandross, Herbie Hancock, etc., Aretha Franklin, Javan, George Benson, Oja Roe, etc., Roberta Fleck, etc., etc. Eu vi-o também há uns anos atrás, não muitos, no Jazz in Marciac. Vamos ouvir dois temas. Começamos com Power.

0: Um tema magnífico de Marcos Miller, do álbum Free, chama-se Jean-Pierre. Com este tema chegamos ao fim de mais uma edição do Fora do Tom. Voltaremos na próxima terça para mais música. Entretanto, poderá ouvir a repetição da edição de hoje na próxima sexta, a partir das 23 horas. Fiquem bem, muito boa noite.
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2: São 2 horas e 3 minutos.
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0: São 2 horas e 32 minutos.
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0: São 2:45.
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1: São 3 horas e 33 minutos.

São 4 horas e 15 minutos. 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

0: São 5 horas e 18 minutos.
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0: São 6 horas.
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11: Em Âncora, junto ao campo de futebol do Âncora Praia, está a decorrer até este sábado o Sonic Blast, que já tomou conta de Âncora. São mais que muitos os festivaleiros que ano a ano dispõem de passagem para aquele que é um dos festivais de referência para os amantes do rock e música alternativa. Assim, até este sábado, fazem-se ouvir os melhores sons do rock, Stoner Down, psicadélico, música alternativa, num ambiente único de música que se funde com a natureza. As primeiras atuações tiveram casa cheia e muito especialmente são os espanhóis que mais se fazem ouvir neste Sonic Blast de Vila Praia de Âncora. A festa do Mar e da Sardinha continua a decorrer ali junto ao castelo, no campo do castelo em Vila Praia de Âncora. Trata-se de uma iniciativa que parte do Âncora Praia Futebol Clube. A animação e a gastronomia estão de mãos dadas e até ao dia 16 há muito para ver, ouvir e também para provar a sardinha de Alvorada, que é um dos pontos fortes desta festa do Mar e da Sardinha de Vila Praia de Âncora. É nesta terça-feira que a Biblioteca Municipal de Viana do Castelo recebe às 6 da tarde o lançamento do 59º tomo dos Cadernos Vienenses, que acontece, portanto, na Sala Coutubiana da Biblioteca Municipal de Viana. Portanto, é o lançamento dos Cadernos Vienenses na terça-feira. Viena do Castelo prepara a recepção ao Passeio Sénior de Castelo de Paiva. Assim, está a preparar esta recepção ao Passeio Sénior 2026, promovido pelo município de Castelo de Paiva. A iniciativa vai decorrer de 24 a 28 deste mês e deverá trazer à cidade cerca de 800 séniores por dia. No total, os participantes vão chegar a Viena do Castelo em 14 autocarros, acompanhados por diversas viaturas de apoio. Com vista à organização da iniciativa, a Câmara de Viena do Castelo recebeu a comitiva da Autarquia de Castelo de Paiva para ultimar os preparativos desta visita. O município de Viena afirma que está empenhado em proporcionar um acolhimento de excelência, colocando os seus serviços à disposição para garantir o sucesso de mais uma edição do Passeio Sénior e oferecer uma experiência positiva a todos os participantes. A Câmara de Viena aprovou vários protocolos de cooperação de apoio financeiro para garantir atividades de animação e apoio à família, bem como o reforço de educação artística nas escolas do Conselho no próximo ano letivo. Entre as medidas destacam-se o apoio de 13.200 euros ao Agrupamento de Escolas de Montaola para atividades de animação e apoio à família. Em parceria com a Junta de Freguesia de Alvarães, foram ainda aprovados protocolos com a Academia de Música de Viena do Castelo e no valor de 52 mil euros para a iniciação à música e educação pré-escolar e mais 136 mil euros para ensino de música no primeiro ciclo, abrangendo vários

0: socialização, conforto e segurança para as crianças e famílias. A obra encontra-se incluída, aliás, a obra está concluída, colocando-se ao dispor da população um espaço mais moderno, funcional e adequado às brincadeiras e ao convívio. A Câmara de Vila Nova Cerveira concluiu os trabalhos de gestão de combustível ao longo da rede viária secundária do concelho, numa intervenção que abrangeu uma área de 58 hectares e que se enquadra na Estratégia Municipal de Proteção e Prevenção de Florestas contra Incêndios, no cumprimento do Plano Municipal de Defesa da Floresta contra Incêndios. O Comando Territorial da GNR de Viana do Castelo uniu forças com a Guarda Civil de Espanha na proteção dos peregrinos de Santiago no âmbito da Operação Bom Caminho 2026, que está a decorrer até 31 de outubro. A ação cobre vários percursos: Caminho Português, Caminho Português da Costa, Caminho Português do Interior, e as operações focadas nos territórios do Porto, Braga, Viana do Castelo, Vila Real e Viseu. A Câmara de Viana do Castelo aprovou um conjunto de protocolos de cooperação de apoio financeiro para os agrupamentos de escolas de concelho, de forma a assegurar as atividades de animação e apoio às famílias e implementação da educação artística na educação com vista à preparação do próximo ano letivo.
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1: Ouvintes da Rádio Afifense, para todos, muito bom dia. Cá estamos para mais um programa Expresso das 7. Cá estamos regressados depois de uns dias de férias. Então, para levarmos até si esta emissão que lhe faz companhia sempre aqui na rádio, ao sábado entre as 7 e as 10 da manhã. O meu nome é Vítor Diegues, realizo e apresento o programa, ainda assistência ao programa de Felipe Costa, o resto da equipa, a Rosa Vieira e também a José Carlos Silva, que está na manhã informativa. Daqui a pouco vamos também abrir a antena à participação dos ouvintes, vamos abrir os telefones para assim poderem também deixar aqui a vossa saudação. Nesta manhã de agosto, uma manhã já mais fresquinha um pouco, manhã de 8 de agosto. Se está de férias, pois claro, tenha umas boas férias ou continuação de umas boas férias. Já agora, se está a trabalhar também, cá estamos nós para lhe fazer companhia nesta manhã de sábado, manhã com um sabor a fim de semana. Ora, caso para dizer, onde estão os nossos amigos, os velhos amigos? O meu querido amigo também de longa data, António Sala, que esteve com ele nesta

Eu sou o António Zala e estou com o meu amigo Vítor Liengues aqui na Rádio Afifense, já que vou visitar e vou conversar e vocês vão ouvir coisas que tenho a dizer sobre a vossa terra e sobre este mundo maravilhoso.

0: Ora, a abertura musical deste Expresso das 7 pós-férias, estes velhos amigos, que as férias também servem exatamente para isso mesmo, para nós nos reencontrarmos com os velhos amigos, amigos que já não vemos há muitos, muitos anos, outros amigos que vamos vendo com alguma frequência, mas de facto as férias também possibilitam isso mesmo, deste reencontro e de valorizar a vida e acima de tudo também a amizade, que é de facto muito importante. Bom, vamos então abrir a antena à participação dos nossos ouvintes através dos telefones, o 258-983-087 e também o 969-195-031, que já tocam há bastante tempo. Vamos primeiro ao fixo, que foi o primeiro a chegar até nós. Muito bom dia.
1: Felizmente já peguei o bilhete à beira do maquinista.
0: Comprou o bilhete cedinho para entrar na carruagem, não é?
1: Bom dia, amigo. Como é que está?
0: Muito bom dia, Sr. Jacques. Bom dia.
1: Foram boas.
0: Curtinhas sempre, são sempre curtinhas, isso que eu digo
1: sempre. É bem da vida.
0: Claro, pois é mesmo assim, não é?
1: Pá,
0: é mesmo
1: tem assim. Tem que ser, olha, vamos dar um recadinho.
0: Vamos lá então.
1: Porque as pessoas gostam também de dar o seu recadinho e eu sei como isso funciona.
0: Claro, claro.
1: Os estádios da feira, os seus estádios de verdades. Eu vou mandar aqui um bom fim de semana para o Sr. Henrique Mota e família, para o Sr. Campos e esposa, toda a família, em Barcelos, o Sr. António Oliveira, em Braga, o Sr. Zé Cruz, o Sr. Noronha, um beijinho especial da nossa parte aí para essa voz doce que vocês têm aí na Rádio Aficiência, que é Mafalda, e para a Dona Lourdes Lopes, a Dona Maria Augusta, enfim, olha, para todos em geral. Um bom fim de semana e, como diz o outro, e façam um favor de serem felizes e até sábado, se calhar.
0: Muito bem, Sr. Jacques, muito bem. Olha, muito obrigado então por ser o primeiro passageiro a entrar nesta viagem de hoje.
1: Já
0: muito...
1: estou a ver a paisagem do lado do mar.
0: Que maravilha, não é? Que maravilha.
1: Olha, isto, amigo, tem que ser curtinho porque as pessoas também gostam de dar um bocadinho e ainda vamos ser chatos.
0: É isso.
1: Pronto, amigo, um abraço aí e cumprimentos à família toda.
0: Muito obrigado.
1: E até sábado.
0: Muito obrigado, muito bom dia. Agora fomos a Forjães falar com o António Jacques. Junta-se outro ouvinte, bom dia.
2: Bom dia, Sabeta.
0: Muito bom dia. O Sr. José Campos, não é?
2: É, sim, senhora.
0: Ainda agora falaram em si, Sr. Campos. O António Jacques falou em si mesmo agora.
2: Sim. Tem um abraço muito grande para ele.
0: Sim, senhor, muito bem.
2: E toda a família. Estádio da Feira, o Estádio da Marozela. Está tudo bem com você?
0: Tudo bem, amigo, tudo bem.
2: E
0: obrigado.
2: A família? Eu tudo bem. Liguei, mas não sabia que o Sr. estava de férias.
0: Pois também é um direito que temos também, não é? Acho que todos temos, não é?
2: São pequeninhas, não é?
0: Muito curtinhas.
2: Sr. Vítor, bem, então um abraço para vocês, para toda a vossa família, para o Sr. António de Braga, então já falei para o Sr. Jacques, para o Sr. José Gonçalves de Arques e Ana do Castelo, para a Dona Dulce de Braga, Teresa de Areias de Vilar, a sua família, Dona Júlia, os meus amigos Nuno dos Estados Unidos e Martim, até Laurinda, Dona Noronha, um grande abraço para a senhora, Dona Gertinda, Lourdes Lopes, um grande abraço. E para lembrar o Sr. Vítor, para todos os meus amigos, um bom sábado. E amanhã é peregrinação à Franqueira.
0: Sim, senhor. Portanto, amanhã é um dia importante aí para essa freguesia de Barcelos, não é?
2: Bem da matriz, a senhora em Andorra, e até lá acima o alto.
0: Muito bem. Então, o Sr. José Campos amanhã tem um trabalho acrescido, não é?
2: Claro, e hoje sempre a crescer.
0: Sim, senhor. Muito bem, Sr. Campos. Muito bem.
2: Eu deixo um abraço muito grande.
0: Um grande abraço para si e para a sua esposa também. Muito obrigado. Ora, fomos a Carvalhal, Barcelos, até o Monte da Franqueira. Falamos com o nosso ouvinte José Campos. Junta-se agora o outro ouvinte. Bom dia.
3: Muito bom dia, Sr. Vitor Viegas.
0: Muito.
3: Que tal essa série?
0: Curtinhas, amigo. São curtinhas sempre, não é?
3: É o Sr. Manuel Vieira, São Bartolomeu do Mar.
0: Nem mais. Aí está, não é? Aí está.
3: Já tinha saudades, caramba.
0: Muito obrigado, Sr. Vieira. Muito obrigado.
3: O talho da feira, o nosso talho em Barzela.
0: Isso mesmo.
3: Ora bem, vai para você, com umas boas férias que vos ouve, e sua família, e para a sua mãezinha, para para a nossa querida Mafalda, para o Sr. Joaquim Sousa e esposa, para o Sr. Luís Teixeira, para o Sr. José Carlos Silva, para a Sra. Rosa e Vieira e marido, um grande casal, meu amigo, Helena Pires, para o Sr. Carlos Laranjeira e família, para o Sr. José Cruz, para a Maria do Céu de Nazaré, para a Dona Gracina de Fragoso e marido, para o Sr. Miguel Fonseca, para a Dona Conceição de Ariosa, para o Branquinho e para a Cidolinha, para o Nuno de Antas, para o Sr. José Ferreira e amigo Carlos, para a Dona Carla de Ribadancor e amigas, para o Sr. Fernando Azevedo do Castelo de Neiva, para o Tádio de Moinho, Marinhas, para o Zilo, para o Joel e para a esposa e para o seu empregado, para a minha tia Virgínia de Castelo de Neiva e para a Dona Lola de Amares. E continuação de um bom fim de semana ao Sr. Vitor Viegas, todo o auditório da Rádio Colado de Filhos e todos os ouvintes.
0: Muito bem, Sr. Manuel Vieira, muito obrigado então, um bom fim de semana, bom fim de semana também para si, até à próxima, ok?
3: Até os 8 dias, se Deus quiser.
0: Muito obrigado, muito obrigado. Ora, junta-se mais um ouvinte, bom dia.
4: Olá, bom dia, senhor Vitário.
0: Olha, a Júlia, bom dia, Júlia, como está, Júlia?
4: Já tinha saudade, falar contigo.
0: Pois, eu faço ideia, não é? Portanto, ainda foram 2 sábados aí por fora, não é? E portanto...
4: Pois eu ligava, não dava nada, disse,
0: está de férias, não é? Também temos direito, não é? Não é, Júlia?
4: É verdade, estão bem merecidas.
0: Exato, eu acho que sim, não é? Acho que sim, é por isso que se trabalha sim, também, sim, é para ter algum prazo merecido de descanso, não é?
4: É verdade, pelo ano é normal que vá um bocadinho.
0: Exatamente, é isso mesmo.
4: Sim.
0: Então, Júlia, vamos lá à frase, então.
4: Cada da feira se atalha em Marvela, mas já mandamos um tapo de Lareira e Vilar para a Lola de Lago, para a Caminha de Lareira. Para a Gracinha de Carvalho também grande vinho para ela. E para a Rosinha de Lira e um bom fim de semana para ela. Para a Lindo de Lopes. Para o Sr. António dos Fazendas e para o Sr. António de Braga. E um grande vizinho para toda a gente, está bem?
0: Uhum. Sim, senhora. Muito bem.
4: E um beijinho para a sua mãe. Um bom viagem até a casa e até sábado.
0: Muito bem. Muito obrigado, Júlia. Muito obrigado. Olha, um bom fim de semana para si, para a família e até sábado, se não for antes, ok?
4: Tchau.
0: Gosto de ouvi-la, muito obrigado, muito bom dia. Muito bom dia. Ora, nossa ouvinte, Júlia que nos liga de Carreiras São Miguel, Vila Verde, outro ouvinte que se junta a esta emissão, vamos a isso, muito bom dia.
5: Bom dia, Fabita.
0: Muito bom dia, sou Noronha, não é?
5: É verdade.
0: António Noronha, como está, António?
5: Tudo bem, graças a Deus.
0: Está tudo em ordem por São Pedro Dantas, não é?
5: Tudo em ordem, tudo nos trinques.
0: Muito bem, amigo. Então o que é que nos conta hoje?
5: Quando que tenho um convívio lá à noite dos camaradas de 65 anos,
0: uhum.
5: Em Forjães, na minha terra natal.
0: Sim, senhor, então hoje há um convívio em Forjães, é isso?
5: Ah, comigo é em Forjães.
0: Sim, senhor, sincero. E os camaradas da sua idade, é isso?
5: Eu faço os 65 completos, os 65 anos.
0: Sim, senhor. Muito bem, amigo. Muito bem. Então, olha, corre tudo pelo melhor, então, ok?
5: Obrigado. A festa vai ser em Viana.
0: Sim, senhor. Muito bem.
5: Agora, talho da feira, fazer-lhe uma revela.
0: Uhum.
5: Agora vai para o senhor dizer que acabou agora de falar, esse grande senhor. Vai para o António Jacques, a dona Constância de Fulgens, a Rosa Vida de Castelo Nunes de Marido, Sá Meirinho, Dona Zerinha de Vilar, Dona Júlia de Carreiras, Dona Ana do Lago, Dona Lola e marido. Mas agradeço os participantes e ouvintes para você, um dia de trabalho, um bom regresso a casa.
0: Muito bem. Muito bem, amigo. Olha, um grande abraço para si, que é extensivo naturalmente também a esses amigos que se vão reencontrar hoje. Façam então lá aí um brinde à amizade e corra tudo pelo melhor, ok?
5: Obrigado.
0: Muito bem, olha, um grande abraço.
5: Obrigado.
0: António Noronha, nosso ouvinte em Sampaio Dantas, Pozende. Ora, junta-se a nós outro ouvinte, bom dia.
6: Bom dia, Vitor.
0: Bom dia. Bom dia, Lourdes, bom dia, Castelo Branco.
6: Bom dia, está tudo bem consigo?
0: Está tudo bem, Lourdes, já acabaram as férias.
6: Pena.
0: Agora é que devíamos...
6: Foi um pouco.
0: Pois, agora devíamos ir descansar das férias, não é?
6: Pois era. Agora é que elas haviam de começar.
0: Era. Eu, se fosse legislador, eu lhe garantia uma coisa. Aí havia para aí um despacho qualquer que tinha que sair, que depois das férias há direito a gozar aí pelo menos 2-3 dias de férias, não é? Era assim uma coisa diferente.
6: Mais 2 ou 3. E quando é que acabasse esses 2 ou 3? Mais 2 ou 3.
0: Era, se calhar, com potencial de renovação, não é?
6: Pois, eu acredito que sim. assim, eu acredito que seria bom, mas pronto, mas isso não pode acontecer.
0: É melhor que nada,
6: Nem vai acontecer. Vítor, não vou tirar muito tempo, espero que você tenha passado umas boas férias, que não tenha tido muito calor, como temos aqui.
0: Ai, calor, bastante. Mas também lhe posso dizer uma coisa, eu estive num sítio onde a água era mais quente do que cá fora, imagine. A água dentro da água era mais quentinha do que está cá fora. Portanto, se cá fora estava muito, muito quente, que estava, a água ainda estava mais quente.
6: Ainda bem que assim foi. Vítor, não vou tirar muito tempo então. Olha, vou mandar um abraço para toda a minha família, um beijinho também, para todos os nossos ouvintes, com muito carinho, um grande abraço de amizade a todos, para si, para toda a sua família. Ó, Vítor, e quem sabe, até sábado, se Deus quiser.
0: Claro que sim, claro que sim. E tem sempre lugar marcado aqui nesta, numa das carruagens, já à sua escolha, não é? Tem sempre aqui lugar cativo. Então a senhora do autocarro não tinha lugar na carruagem. Numa das carruagens.
6: Eu comprei o passe para o ano inteiro.
0: O ano inteiro, não é? Depois é sempre renovado. Mas automaticamente também se renova, não é? O passe, não é?
6: Claro. Vítor, um grande abraço.
0: Muito obrigado.
6: Muito obrigado, Lourdes.
0: Muito obrigado. Muito obrigado. Ora, fomos até Alcaíns, Castelo Branco, falamos com a nossa ouvinte, Lourdes Lopes, um ouvinte habitual destas emissões, minha ouvinte já há tantos, tantos anos. Agora partimos para mais um contacto. Bom dia.
7: Agora é para Barcelos, muito bom dia.
0: Muito bom dia. Agora é com o nosso amigo Branquinho, não é?
7: É verdade.
0: Então, Branquinho, como é que está o meu amigo?
7: Olha, de bem não tem nada, mas eu queria que nunca mais fosse pior. Tá?
0: Pronto, se não for pior, está bom assim, não é, Branquinho?
7: Não é muito bom, mas olha, é o que há.
0: É o que há, exatamente, é isso mesmo.
7: Não é só a mim, sabe? A outros é pior ainda.
0: É toda a gente, não é?
7: Exatamente.
0: Sim, senhor. Muito bem, amigo. Então, olha, vamos lá à frase e depois à sua saudação. Vamos lá, então.
7: Ora, vamos lá à frase, olha, Talho da Feira em Barroselas, não é?
0: Isso mesmo.
7: E já agora não esquecendo, que eu esqueço-me bastante. A dona Helena Pires, que eu, quando ela calha de entrar, eu também gosto muito de ouvir, sabe?
0: Uhum.
7: E agora é para todos os ouvintes que estejam a ouvir, e era bom que se despachassem, porque em alguns sítios é até 5 dedicatórias, não é uma dúzia ou muito mais, sabe como é?
0: Sim, senhor.
7: Senão uns entram e os outros ficam à espera sempre, sabe?
0: Isso mesmo. Olha, aí está correto.
7: Olha, e não me queria esquecer do seu colega de trabalho que vai entrar depois, quando você acabar o seu programa, depois das 10 horas em diante, que é o senhor Luís Teixeira, sabe?
0: Uhum.
7: Eu não tenho a certeza de poder falar com ele, mas ele deve estar a ouvir.
0: Está com certeza, está sim, senhor.
7: Falou em mim há bocado, e na minha filha na Cidalinha, o senhor Manuel Vieira, que é de Esposende. Ele falou, ele nunca se esquece, e eu mando para ele, e o meu muito obrigado para ele também, que tudo de bom. E a dona Gracinda dos Fragoso, o senhor Cando, que é o marido, o outro agora não me vem à coisa, e a dona Cândida de Riva d'Âncora também, que ela nunca se esquece quando tem tempo a entrar.
0: Sim, senhor. Então, olha, para...
7: Eu quase, não é bem todos os dias, mas é quase todos os dias, falo em si no outro programa das 11 e diante, sabe?
0: Sim, senhor, eu agradeço imenso essa sua simpatia, Branquinho, agradeço imenso.
7: Eu falo sempre, não esquecendo o senhor Vítor Diegas também, que ele deve estar a ouvir, não sei se sim, nem se não.
0: Vou escutando muitas vezes, sim, senhor.
7: E então, um grande beijinho à queridinha Mafaldinha.
0: A Mafalda, pois claro, ela estimou tanto e estima todos os ouvintes, pois claro.
7: Ela é muito simpática, muito simpática.
0: É sim, senhor, é uma boa profissional, é sim, senhor.
7: É o melhor que há, mas eu digo-lhe a ela, mas isto é do coração, sabe?
0: A Mafalda está toda contente, claro que sim.
7: Era só mais uma. Olha, senhor Vítor, e não me queria esquecer, não sei se estará a ouvir, o senhor José Manuel Cerqueira, você sabe quem é, não sabe?
0: Então, claro que sim, não é? Claro que sim.
7: Pronto, é o senhor José Manuel Cerqueira, eu não tenho podido falar com ele já há bastante tempo, tem mudado a coisa no programa, é a vida deles, não é? Mas eu estou aqui à escuta, aquilo que aparecer e eu puder entrar, eu não falho nunca.
0: É isso mesmo, Maraquinho, é isso mesmo. Olha, amigo, vamos ter que dar lugar a outro ouvinte, vamos ter que dar lugar a outro ouvinte.
7: Ele gosta de falar comigo, gosta de me atender, eu gosto de falar com ele. E haja muita saúde para todos.
0: Para toda a gente, para toda a gente. É isso mesmo. Olha, um grande abraço, um grande abraço para si. Gostei de ouvir, ok?
7: Olha, o gosto também é todo meu, olha. E então, olha, tudo bom, que não falha a saudinha. A todos que me ouvem e a si, a sua família toda. E até para falar consigo é do
0: muito jogo, bem. Pessoal. Muito bem, Braquinho. Olha, gosto de ouvi-lo. Um excelente fim de semana para si. Até à próxima, então.
7: Igualmente, Sr. Vítor. Fique bem.
0: Você também, você também. O nosso ouvinte, Branquinho, em Barcelos, é engraçado, porque no início diz-nos vamos ter que ser breves, muito breves, porque há muita gente que também quer participar. E depois o Branquinho está aqui todo o tempo do mundo, mas é uma pessoa extremamente simpática. É assim, senhor. Um grande abraço ao Branquinho, em Barcelos. Agora outro ouvinte que se junta a nós. Muito bom dia.
8: Bom dia.
0: Muito bom dia, muito bom dia. Vamos a Braga, é isso?
8: É, senhor.
0: E é outro António, o António Oliveira, não é, António?
8: É.
0: Então, amigo, como é que estás? Está bem disposto?
8: Está tudo bem, tem que estar bom, senão não estava a ligar, não é?
0: Pois, isso também é verdade, não é? Isso também é verdade. Mas então, hoje o dia como é que vai ser? Vai ser passado aí por casa? Vai viajar?
8: É, hoje vai. Hoje é aqui por casa.
0: É para fazer aí algumas bricolas, não é?
8: É isso.
0: E é rádio bem sintonizada, aqui no Expresso das Sete, não é verdade?
8: É, pois.
0: Muito bem, muito bem, muito bem, amigo António. Então, António, vamos à frase e à saudação. Força.
8: Olha, estás na feira, seu António, em Bolzelos. Agora vai já para a sua família toda e para a sua mãe.
0: Muito obrigado.
8: E depois vai para os Nunes todos, Estados Unidos, da América e para os de cá. Para o José Campos, Carvalhal de Barcelos, que já ouvi. Sr. Henrique da Laje. Dona Belmira, Sr. Leiras. Dona Teresa de Areias Vilar, de Barcelos. Dona Maria Alice de Prado, São Miguel, Zé Faria de Lago, Zé Manel Figueiredo Amares, e Lopes de Barreiros, e Diogo de Barcelos, agora José Cruz, António Antas Pozé de Moronha, António Jaques, Luís Ferreira, Lourdes Lopes de Castelo Branco, e o irmão de Terras Boure. E para a Júlia de Carreiras, Vila Verde.
0: Muito bem.
8: E até sábado, se Deus quiser.
0: Muito bem, amigo António. Um grande abraço e um abraço aí ao seu irmão Vítor também, ok?
8: Está a descansar.
0: Também precisa. Muito bem.
8: Claro, alargou às 6 horas.
0: Sim, senhor. Então, olha, um grande abraço e um bom fim de semana para vocês, ok?
8: É, para si igual. Obrigado.
0: Muito obrigado. Sim. Ora, fomos a Braga, cidade de Braga, falar com o nosso ouvinte, António Oliveira. Outro ouvinte que se junta a nós nesta emissão. Muito bom dia.
9: Bom dia, Sr. Vítor Viegas.
0: Muito, muito bom dia, muito bom dia. E agora falamos com quem? Com o Miguel, não é?
9: É o Miguel Fonseca de Alvará.
0: É o Miguel Fonseca. Como está, Miguel? Está bem disposto?
9: É ele mesmo. Então, sim, senhora, está tudo bem.
0: Sim, senhora, as férias aí também agora é para serem gozando todos os dias, não é?
9: Ai, não, lá você tem razão, caneco. É que a minha as férias é todos os dias.
0: Pois não. também já trabalhou o tempo que é de trabalho, não é?
9: Uma colá pimba, deita abaixo.
0: É isso, Miguel, é isso. Tem que ser assim, não é? Tem que ser.
9: Olha, o talho da feira, o seu talho em Barcelos.
0: Muito bem, muito bem.
9: Olha para a dona Helena Pires, um beijinho para ela. Olha para os filhos, netos e bisnetas. E para o senhor Manuel Vieira. Para o senhor Domingos de Dora Fátima, que é de Alvarães. Para o senhor Zé Piolho, também, mulher e filha, que é de Alvarães. Para o senhor David Pereira. Para o senhor Nuno Sampaio. Olha, e para a minha vizinha, estou aqui da França também, que é o senhor e a senhora Fernanda Sá e Joaquim Rocha e filhos. E é tudo.
0: Muito
9: e
0: bem.
9: E até 2 ou 8 dias.
0: Muito bem, muito bem. Olha, muito, muito obrigado então pelo seu contacto. Um bom fim de semana para si, Miguel. Um grande abraço e até sábado então.
9: Um bom programa, é o que interessa.
0: Muito, muito obrigado, muito obrigado. Ora, fomos até a vila de Alvarães, falamos com o nosso ouvinte Miguel Fonseca. 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Agora vamos atender outro ouvinte que temos em linha. Bom dia.
10: 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Ao locutor do programa e sua família em especial, desejo bom fim de semana a toda a equipa em geral. Deus me dá força e vontade. E por isso aqui estou eu, preservando esta amizade, este vício, não morreu. Agradeço à minha mente e a Deus por aquilo que me deste, de falar na Rádio Fifense e passear no Expresso das Sete. Às vezes custa um bocado a conseguir ligação. Neste programa, ao sábado, faz-me subir a tensão. Todos temos que sofrer para dar valor à vida. A Deus tenho a agradecer por até hoje estar viva. Bom dia.
0: Bom dia, bom dia, bom dia, Helena, bom dia. Ora, faz-lhe subir a atenção, porque é tanta gente a entrar na viagem, não é? É tanta, tanta gente, não é?
10: Eu perdi o Vítor, digo assim, não entro mais. Mas agora liguei e ouvi, digo assim, não.
0: Que maravilha, que maravilha, que maravilha. Já houve muitos ouvidos aqui a deixar uma saudação à Helena, também gosta muito de ouvir.
10: Pois eu já ouvi, mas eu até já nem digo o resto, que é para não perder muito tempo.
0: É isso,
10: não,
0: é isso,
10: não,
0: Helena.
10: Não digo o resto.
0: É isso, Helena, é isso. É, sim,
10: é que eu ainda tenho aqui beijos para a Lourdes Lopes, para o Luís Ferreira, para a Mariana e para o Rui Miguel. O Rui Rocha, uhum. E o Miguel Fonseca em Alvarães, a Maria, não, já não sei, o Eterno Descansa Conceição Pita e Manuel Vieira e António Noronha, a Dona Gracinda Fernandes em Forjães, uhum. Da Maria Luísa um beijinho para o Vítor, o Graciano e o José Gonçalves em Darque, o Albino Carpinteiro e o Branquinho, o José Cruz, a Filomena Carvalho em destaque. A equipa deste programa, locutor e assistente. E o patrocinador do fim de semana. No Expresso das Sete, na Fifense. Pronto, eu não contava e estou a ser meio atrapalhado.
0: Maravilha, maravilha. Muito, muito obrigado, Helena. Muito, pronto. Muito obrigado. Muito
10: até
0: obrigado.
10: Até a próxima, tenho que arranjar mais qualquer coisa.
0: Isso, isso mesmo. Muito, muito obrigado. Muito obrigado.
10: Pronto,
0: muito
10: bom dia. Tchau, bom fim de semana.
0: Muito
10: tchau.
0: Obrigado, muito bom
10: tchau,
0: dia.
10: Tchau.
0: Bom dia, muito bom dia, bom fim de semana com a sua Rádio Afifense 87.6. Aqui estamos nós nesta viagem, viagem do Expresso das Sete. Ora, nesta primeira hora do programa, damos naturalmente a possibilidade aos ouvintes de entrarem em antena connosco, deixarem aqui também a saudação nas manhãs do fim de semana, e deixamos também aqui os telefones habituais, porque eu digo poucas vezes um número, é verdade. Vou reforçar o 258-983-087 e também o 969-195-031. Ora, vamos a mais um ouvinte, bom dia.
11: Bom dia.
0: Bom dia, bom dia. E falamos com quem?
11: Rui Rocha.
0: Olá, Rui, como está? Bem disposto, Rui? Sim, senhor. E já está aí na sua labuta?
11: Não, hoje é para ir um bocado.
0: Hoje é para descansar, não é, Rui?
11: Pois.
0: Pois também faz falta, não é? Faz falta, não é? Até porque férias vai gozando durante o ano, não é? É isso mesmo, Rui, é isso mesmo. É isso mesmo. Então, amigo, vamos lá, a frase e a saudação, força aí. É sim, senhora, essa frase, muito bem, talho da feira o seu talho em Barroselas. E agora, Rui, vamos deixar aqui a sua saudação, força aí.
12: Para a minha esposa, para a minha filha, para a minha cunhada, para o Luís Teixeira e para a Ilha Pires, até amanhã.
0: Sim, senhor, olha, um grande abraço para si, Rui. Muito, muito obrigado pela sua simpatia e pela sua atenção que nos dispensa. Um grande abraço para si, um bom fim de semana, ok?
12: Eu sua colega gosta muito desse comboio.
0: Diga, diga.
12: A sua colega, que é uma folga, gosta muito do comboio.
0: Aí do comboio que fez aqui para o Expresso das Sete, não é?
12: Sim.
0: Olha, está aqui à minha frente, está aqui à minha frente. Aqui. Não, está aqui, olha, e os barcos também estão aqui, mas o comboio do Expresso das Sete, feito por si, está aqui à minha frente, ali nos serviços administrativos da rádio. Lá em cima tem um espaço onde tem um armário em frente, uma televisão em cima, e está lá em cima, ali com destaque também, e muito obrigado por isso, Rui, ok? Eu sei que a Mafalda gosta, sim senhor, porque já me deu esse feedback também. Um grande abraço, Rui. Um grande abraço, Banhaja. E um Banhaja também à Mafalda, claro. Ora, queremos também deixar aqui uma grande saudação para os nossos queridos imigrantes. Já estão muitos, muitos por cá. Outros ainda irão chegar ao longo deste mês de agosto. Outros, entretanto, também já partiram viagem para mais um ano de trabalho. E, portanto, deixamos aqui sempre esta saudação e este carinho especial também para as comunidades imigrantes e para os nossos queridos imigrantes que se encontram por cá e ao longo do ano nos escutam além fronteiras. Vamos partir para mais um contacto. Bom dia.
13: Bom dia, bom dia.
0: Bom dia, Sr. José Cruz, como está?
13: Ah, estou bem, graças a Deus. Estou a ouvir a Rádio FM, como se encontra a Vita.
0: Sim, senhora.
13: E sinto-me mais alegre porque passei dois fins de semana tristes, pá. Não vou ver aí, mas claro, depois de férias.
0: Pois também fazem falta, não é? Fazem falta, Sr. Cruz. Fazem falta, sim, senhor.
13: Está tudo bem consigo?
0: Tudo bem, amigo, tudo bem, consigo
13: agora,
0: também.
13: Está em forma, claro, chegou de férias.
0: Não, agora devíamos ir descansar das férias, não é? Agora...
13: Eu já ouvi.
0: Agora era descansar das férias, não é? Mas ou tirar férias das férias, não é?
13: Sim. Um que não está de férias é o António Jacques, que foi logo o primeiro a falar.
0: O primeiro, mas ele isto é tipo, o António Jacques, eram para aí 3 da manhã, já estava aí a marcar vaga, não é? Já estava aí a...
13: É, se calhar.
0: Vem para as primeiras consultas, neste caso, não é?
13: O Luís Lopes já foi mais tarde,
0: já,
13: claro.
0: Foi mais tarde, sim.
13: Noronha, o José Gonçalves da Dark também, para a Dona Lola da Mares, o José Campos de Barcelos, para a Helena Pires... Para o Branquinho estava a dizer, as pessoas falam 5 pessoas e chega, mas ele pode falar em 3 pessoas, mas depois tem...
0: O Branquinho é muito engraçado, é assim, senhor.
13: Para o Manuel Vieira, só Marco Lameu, para a Rosa Vieira, claro, não posso esquecer, o António Oliveira de Braga, o Miguel Fonseca, o Domingos e Fátima de Alvarães. Olha, e para todos os ouvintes, que assim, eu é que faço rápido, tem que ser. Para todos eles, e sinto-me alegre de estar aqui, o Talho da Feira, o Sr. Palho de Barroselas, não esquecer. E pronto, e é para toda a gente. Para todos os nossos queridos ouvintes, com um bom fim de semana e com muita saudinha para todos.
0: Sim, senhor, muito bem, Sr. Cruz. Muito bem, olha, um grande abraço para si, um grande abraço, um excelente fim de semana. E sim, até um dia destes, ok?
13: Tá, obrigado e um bom dia também para
0: muito, você. Muito obrigado, muito obrigado, muito bom dia, muito obrigado. Ora, o nosso amigo José Cruz, em Fragoso, ali mesmo juntinho à vila de Barroselas. Ora, já que falo em Barroselas, falo também numa iniciativa que vai ter lugar esta tarde. É o lançamento de um livro. Eu irei ter o grato prazer de ser o apresentador e o moderador da apresentação deste livro. O livro que se intitula Memórias dos Antigos Alunos, Escola dos Rapazes de Barroselas. É um livro da autoria do Domingos Costa e também em coautoria do Adão Lima. Eu faço faço todo o gosto em apresentar este livro. Fui inclusivamente também o autor do prefácio do livro e, portanto, convido, de facto, toda a gente hoje, por volta das 16h30, portanto, 16h30 da tarde, é no auditório do Centro Social e Pastoral de Barroselas. Portanto, é um grande auditório, um auditório que cabe muita gente e, portanto, será uma viagem ao mundo das memórias de muitos alunos da antiga Escola dos Rapazes de Barroselas. Portanto, hoje, a apresentação do livro, irei ser o apresentador e moderador desta apresentação. Portanto, é hoje à tarde, é às 16h30. Estarão todos, naturalmente, convidados a participarem neste lançamento deste bonito livro. Ora, vamos agora convidar um ouvinte a participar também nesta emissão, porque está em linha connosco. Outro ouvinte, bom dia.
14: Olá, Vítor, bom dia.
0: Muito bom dia, muito bom dia. Vamos até onde?
14: Até Castelo Neira.
0: Viva, e falamos com o Fernando, não é?
14: Exatamente.
0: É o Fernando Azevedo. Como está, Fernando?
14: Mais ou menos, graças a Deus. Olha, estou aqui no mar.
0: Está com água à volta, é?
14: Com água à volta, exatamente. Sou eu e os meus colegas, estamos a pescar.
0: Está dentro do barco, Fernando?
14: Não, ia estar fora, Vítor.
0: Sim, senhor. Pois aí dentro. Não, podia estar dentro do barco e fora, não é? Podia sim, senhor, não é?
14: Se estivesse fora do barco, estava na água.
0: Pois é isso. Mas neste caso até seria fora, mas em terra, não é? Em terra, se está na água, não é?
14: Não. Estamos no mar mesmo.
0: Sim, senhor. Então estão à pesca de quê, Fernando?
14: Olha o que vier.
0: É o que aparecer, não é?
14: Para já está a correr bem.
0: A rede já foi lançada, é isso?
14: Não, é a cana.
0: Aí é a cana, então já. O que é que já veio à cana? O que é que já apareceu por aí?
14: Já vieram besugos e fanecas.
0: Ah, sim, senhor, maravilha, não é? Maravilha, maravilha. É. E o peixinho, que bom que é, que bom que é.
14: Claro.
0: Sim, senhor. Muito bem, Fernando. Então, olha, amigo, como é que se chamam os seus colegas que estão consigo?
14: Olha, tenho dois que se chamam Manuel e o outro não sei o nome dele.
15: É Miguel.
0: É o Miguel e dois que se chamam Manuel, é isso?
14: Exatamente.
0: Então são quatro aí no barco, não é?
14: Quatro.
0: Muito bem, muito bem. Muito distantes da terra ou nem por isso?
14: Estamos mais ou menos umas 6 milhas.
0: Sim, senhor. 6 milhas, para quem não percebe, é mais ou menos quando? Quantos metros?
14: Cada milha mede 1852 metros.
0: Sim, estão aí uns quilómetrositos, não é? Pouco, mas meia dúzia, não é? Meia dúzia aí para dentro do mar. Mas não se avista a terra daí ou avista-se, Fernando?
14: Não, vê-se terra, estou no bem.
0: Sim, senhor. Portanto, vê-se a terra ao longe, não é?
14: E bastante,
0: Fernando. Muito bem. Então, Fernando, vamos lá à saudação e à frase. Força aí.
14: Ora, Ascatalho da Feira, melhor tarde de Barzela.
0: Isso mesmo.
14: Agora vou dizer os nomes, incluindo as famílias, para não atrasar mais pessoas que querem entrar. E a cana está aqui a vacinar. Vai para o Sr. Luís, da Âncora. Vai para o Sr. Benedito. Vai para o Joaquim e para a Maria. Vai para o Sr. Hernando Trancoso, para o Manuel Vieira. Vai para o Helder Silva. Aqui para os meus colegas. Vai para mim, vai para a minha mulher, vai para ti com um forte abraço da família, uma continuação de um bom fim de semana, bom dia, até 2 ou 8 dias.
0: Muito bem, Fernando, olha, muito, muito obrigado.
14: Vai para a Rosa Vieira também, já me esqueci dessa grande.
0: Que está em antena já daqui a bocadinho. E olha, vou-lhe dizer uma coisa, Fernando, já tenho muitos anos de rádio, já tenho tido experiências fantásticas, já me falaram dentro de autocarros, dentro de comboios, Dentro de um avião, o avião aterrou em Lisboa e lembro-me da Lourdes Lopes, quando estava a chegar da Suíça, ligou-me dentro do avião. E agora, olha, de um barco no mar, olha, o Fernando é o primeiro que eu me lembro, não é? Provavelmente já outros ouvintes o tenham feito, mas aí de um barco aí no mar é o Fernando o primeiro, ok, Fernando? Fica esse registro para si.
14: Tá bom,
0: Vitor. Um grande abraço, Fernando. Muito, muito obrigado, muito obrigado. É verdade, já temos tido todo tipo de experiências, não é? Manhã de sábado com sabor ao fim de semana, aqui na sua Rádio Afifense, em 87.6. 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Ora, tínhamos outro ouvinte aí no número móvel, 969-95031. Alô, alô, muito bom dia. Alô, bom dia. Olha, perdemos esse contacto. Muito, muito bom dia. Perdemos, é verdade, perdemos mesmo esse contacto, porque tínhamos aí um ouvinte no 969-195031. O 258-983-087 também são estes apenas os dois números de telefones que dão acesso aqui ao programa. Há ouvintes que estão a ligar ali para o número da Secretaria, mas apenas estes números. Muito bom dia.
15: Bom dia.
0: Muito, muito bom dia. Bom dia, como é que se chama?
15: Até Alvarez Domingos Lopes.
0: É o Domingos, como está, Domingos? Está bem disposto?
15: Está bem disposto, nunca...
0: Nunca pior, não é, Domingos?
15: Nunca pior, como diz o outro.
0: Nunca pior, é verdade, é isso mesmo, é isso mesmo. Sim, senhor. Então, amigo, quem é que nos conta hoje, Domingos?
15: Olha, conto, olha, está fresquinho, está agora de manhã, está-se bem.
0: Já se nota que, aliás, há quem diga, e o 1º de agosto é o 1º de inverno, não é? Até os dias...
15: Já foi o 1º de agosto.
0: E o 1º de agosto já lá foi, já passaram...
15: Já vai quase uma semana.
0: É isso mesmo, é isso mesmo. E, portanto, olha, já se nota as manhãs mais fresquinhas, não é?
15: Sim, e você não também aqui, a mim queimou-me caso tudo também.
0: Muito calor também não ajuda, não é?
15: Muito calor não ajuda. O frio, uma pessoa quando tem frio vai tomar uma camisola. Quando tem calor, tira mais uma camisola, mas o calor estraga tudo também. Ó.
0: Pois é isso, Domingos, é isso, é sim, senhor. É isso mesmo, é isso mesmo. Muito bem. Então, Domingos, vamos à frase, vamos lá.
15: O atalho da Feira de Barzelas com boa colida.
0: É isso mesmo. Talho da Feira, o seu talho em Barzelas.
15: E agora vai para mim, para a minha mulher e para os meus filhos, e para José Lopes de Renos em Portugal, para a Féria, e para o senhor também, e para a Cília, vai para o Zé Cruz, para a Cana Vila Paia d'Âncora, para a Mariana de Ariosa, para o José Gonçalves de Zasco, olha, e para Miguel Fonseca de Alvarães, e para todos os editores que estiveram a dizer, muita gente.
0: Já é muita gente, já, Domingos. É muita, muita gente à escuta da rádio.
15: E um abraço para ti também, e olha, e bom fim de semana.
0: Muito bem, muito obrigado, Domingos. Aquele abraço também para si, um excelente fim de semana e até sábado, se não for antes, ok?
15: Sim.
0: É isso mesmo. Olha, um grande abraço, bom fim de semana. Ora, fomos até à Vila de Alvarães falar com o nosso ouvinte Domingos Lopes, que estabelece contacto connosco. Junta-se a nós outro ouvinte, bom dia.
16: Bom dia.
0: Muito bom dia. E agora vamos até Dark, não é?
16: É, sim, seu ouvinte.
0: Eu, amigo José Gonçalves, como está?
16: Estou bem, e sou ouvinte e a família.
0: Também, também, amigo, também. Está tudo em ordem, está sim, senhor. Muito obrigado.
16: Pois é, sim. Vamos então ao que se segue.
0: Vamos lá.
16: Olha, talho da feira, sou talho da Rosela. Depois as minhas saudações. Vai para a minha esposa, vai para os meus filhos, vai para os meus netos. Vai para o senhor Henrique Mota da Lais, vai para o senhor José Campos, trabalhar o Barcelos. Vai também para a Dona Agostinha, vai para o Nelson, vai para o Sr. José Cruz, vai para a Senhora do Autocarro, vai para a Gracinda Fernandes, vai para todos os ouvintes, com um bom fim de semana e até 2-8 dias, se Deus quiser. E pode ser que logo vá até Barrosela.
0: Muito bem, sim senhor. Então, olha, um grande abraço para si. Muito, muito obrigado também, amigo José Gonçalves, um grande abraço. E a contração de um bom sábado e um bom fim de semana, ok?
16: Igualmente para si, para toda a sua família.
0: Muito Tchau. Obrigado, muito obrigado. Ora, fomos à Vila de Dark, à Vila de Dark, falar com o nosso ouvinte José Gonçalves, e falou na Gracinda Fernandes. Quero enviar também um grande abraço à Gracinda Fernandes, nossa ouvinte que nos dá boleia sempre ao sábado, de Calvelo até Viana do Castelo, e já há algum tempo que não ouvimos a Gracinda, mandamos-lhe aqui também, naturalmente, uma saudação, porque a Gracinda às vezes tenta na viagem e não consegue, e depois começa a trabalhar, mas mesmo assim deixamos aqui esta saudação à Gracinda. Agora vamos saudar outro ouvinte. Bom dia.
17: Bom dia, bom dia.
0: Não acredito, não é?
17: Ai, ó, seu Vítor, esta foi muito boa.
0: Olha, esta não vai esquecer, Gracinda. Esta não vai esquecer mesmo, não vai esquecer mesmo.
17: Então não é que o senhor está a falar no meu nome, eu estou em linha.
0: Olha, que espetáculo. Até porque o José Gonçalves falou em si, e disse, pois é verdade que a Gracinda já há muito tempo que não nos liga, não é? E portanto, e não é que a Gracinda está em linha connosco?
17: Em linha com vocês.
0: Que maravilha, Gracinda. Que maravilha mesmo.
17: Olha, não é fácil, é porque vocês só têm uma hora, não é?
0: Sim.
17: Então, não é fácil. Difícil entrar com vocês.
0: É muito difícil, é muita gente a tentar ligação. É muita gente mesmo, é assim, senhor.
17: Mas lá está. Eu hoje sabia que tinha que tentar até entrar e cá estamos nós.
0: E a prova provada está aí, não é? Como se costuma dizer,
17: mas
0: não é?
17: Foi muito engraçado, sabe? Então, a senhora falar e eu em linha.
0: Claro, pois eu e a Gracinda Fernandes, que já não ouço há tanto tempo, e a Gracinda em linha do outro lado. lado.
17: Muito obrigada, Sr. Vítor, muito obrigada. Eu estou sempre na companhia daquelas pessoas que me dizem muito, que eu gosto, que eu ouço e que são super simpáticas, por isso eu tenho que estar na companhia delas.
0: E a Gracinda ao sábado também viaja connosco aqui no Expresso das Sete, não é?
17: Sempre.
0: Claro, claro, sempre. Não é? Claro. Claro.
17: Então, olhe, vamos lá, que pode ser que entre mais alguém.
0: Vamos
17: olha,
0: lá, vamos
17: um
0: lá.
17: Grande para si, para a sua esposa, para toda a sua família, para aqueles, para estes ouvintes, para os melhores ouvintes do mundo, um beijinho do tamanho do mundo para eles, para aqueles que estão do outro lado do Atlântico, que tenham um ótimo fim de semana, um beijinho muito grande para os Nunes todos, e para todos aqueles que nos ouvem, que também é muita gente a ouvir. Olha, um ótimo fim de semana, muita saúde, muita paz e muito amor para toda a gente.
0: Sim, senhor Gracinda, é isso mesmo, é isso mesmo. Muita paz e muito amor para toda a gente, é isso mesmo.
17: Exatamente.
0: É isso mesmo. Então já está por Viana do Castelo, não é verdade?
17: Já estou aqui há 20 minutos, aqui a dar ao dedo, mas consegui.
0: E é assim que tem que ser, e é assim que tem que ser, é assim que tem que ser.
17: Temos que insistir, temos que insistir.
0: Nem mais, nem mais, é isso mesmo, é isso mesmo, é isso mesmo.
17: Ah, não estás a feira os teus talhos em barretelas.
0: Isso, isso, isso mesmo, isso mesmo. Muito bem, Gracinda, olha, desejo-lhe então um excelente dia de trabalho e também uma saudação aí a toda a equipa da Quinta do Amial. Um bom fim de semana para vocês e gostei muito de ter por cá, ok, Gracinda?
17: Eu agradeço e estou sempre na companhia de vocês todos.
0: Muito bem, muito obrigado por isso. Bem-haja, bem-haja, Gracinda. Muito obrigado, muito obrigado.
17: Eu não tenho que agradecer. Um bom dia e um beijinho para todo mundo.
0: Muito obrigado, muito obrigado. Esta foi mesmo engraçada, é verdade, porque já não ouvíamos a Gracinda há muito tempo. É o que é feito da Gracinda e a Gracinda do outro lado. Fantástico. Ora, vamos também caminhando para a reta final desta primeira hora do programa. Mais um ouvinte que se junta a nós nesta emissão. Bom dia.
18: Bom dia, Vitor Vieira.
0: Bom dia, bom dia. E vamos até Dark, não é?
18: Ah, grande memória.
0: Albino Carpinteiro, como é que está, amigo?
18: Vai estando, eu preciso, amigo.
0: Sim, senhor. Vai estando, não é? Vai estando, não é? Vai estando.
18: Dificuldades a andar, é o que temos na vida.
0: Uhum. Amigo, vamos lá à frase. Vamos lá, então.
18: Talho de
0: Barrozelas,
18: boa qualidade.
0: Eu vou dar aqui uma ajudinha. Talho da feira, o seu talho em Barrozelas e com boa qualidade, claro.
18: Talho da feira em Barrozelas com boa qualidade.
0: Sim, senhor. E então, amigo Albino, vamos saudar quem nesta manhã?
18: Para a minha sobrinha Rosa, para o Vitor Vieira, que está com boa qualidade de capacidade mental, que é uma máquina.
0: Obrigado, obrigado, amigo.
18: Que Deus lhe dê sempre essa capacidade e consegue me ajudar.
0: Bem-haja, obrigado por isso, obrigado.
18: Também para a amiga Helena Pires, para o amigo Zé Castro, para o amigo Zé Cruz, para a Rosa Vieira e toda a família, a grande amiga de longos anos, tudo bom para ela, muita felicidade para toda a família. Para o Zé Silva de Caldela, para a Ana de Ribas, para toda a família do bem-estar e da saúde, para a amiga Mariana da Ariosa, que lhe dê muita saúde, boa recuperação, espero que esteja melhor. Para a Natália Santa Marta, para todos os doentes do Hospital de Viana do Castelo, em especial para o Piso 6, cirurgia 6, que estive há mês e meio internado, muito obrigado mais uma vez. Porque é uma família que deixei lá com grande carinho e amor para todos, mas alguém muito obrigado. E uma continuação do programa e boa saúde. E fizeres para todos saúde, paz e amor e felicidades para todos. Muito obrigado e um bom dia.
0: Muito bem, Albino. Muito bem, olha. Muito obrigado, gostei muito de o ter por cá. Um grande abraço para si. Tudo de bom e pelo melhor, ok, Albino?
18: Também para si e para todos os seus.
0: Um grande abraço, um grande abraço.
18: Todos os amigos e inimigos.
0: Muito bem, um abraço para si. Amigos, não temos tempo para mais, é verdade. Não temos tempo para mais. Os telefones continuam a tocar, mas não temos tempo para mais. Vamos sair agora para a agenda cultural, que é uma mão cheia de boas sugestões para o seu fora de casa. E, portanto, a não perder, já às 8, numa edição do José Carlos Silva. E eu volto logo após. Conto consigo, então até já.
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0: Vamos agora à agenda numa edição do José Carlos Silva.
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1: Hoje é sábado, esta é a agenda cultural, mas antes vamos recordando que Vila Nova de Cerveira vive hoje a sua feira semanal e também a Freguesia de Seixas também há uma pequena feira ali que se realiza à face da Nacional número 13. Quanto às exposições, hoje aconselhamos uma visita ao Museu Virtual de Memória Marítima, que está instalado no Centro de Mar, na ré do navio Gilianes. E depois damos um pulinho até à Biblioteca Municipal de Viana do Castelo, onde pode visitar a exposição que se intitula Cancelado desde 69. Obras gráficas de Nuno Saraiva publicadas em livros, revistas e jornais. E no espaço Inatel, também na cidade de Viana do Castelo, pode visitar a exposição de cabeçudos e artesanato tradicional de Viana do Castelo. Quanto a outras atividades, a 24ª Exposição Feira de Artesanato Romaria da Senhora da Agonia está à patente ali no Jardim Público da cidade de Viana do Castelo. Pode ser visitado entre as 4 e as 11 da noite e aos domingos entre o meio-dia e a 1 hora da madrugada. O Forte de Santiago da Barra, na cidade de Viana do Castelo, está a receber, até ao dia de hoje, o Neo Pop Electronic, música de festival anti-pop, que acontece, portanto, na cidade de Viana do Castelo, e hoje é o último dia. Também em Âncora, hoje é o último dia para o Sonic Blast, que está a acontecer ali junto ao campo de futebol do Âncora Praia, hoje em Serra Portas. Em Viana do Castelo, a Praça da República recebe hoje mais um feirão da praça. Grupo Folclórico de Santa Marta de Portezelo e Ronda Típica de Carreço são precisamente os grupos intervenientes nesta manhã na Praça da República de Viana do Castelo. Um pouco mais a norte, na freguesia de Ireosa, hoje há Feira de Antiguidades, Velharias e Artesanato. Trata-se de uma organização da Junta de Freguesia e da J Artesãos, com apoio da Fábrica da Igreja de Ireosa. Em Barroselas, no Largo da Feira, está a acontecer o primeiro encontro das associações de Barroselas. O evento tem por objetivo dinamizar a freguesia, valorizando os trabalhos das associações locais e promovendo a participação da comunidade na vida associativa. Em Alvarães, o Adro da Igreja Matriz recebe também, no dia de hoje, a Festa do Imigrante 2026. Santa Marta de Portuzelo, vive hoje a Romaria de Santa Marta. É as festas de Santa Marta de Portuzelo que acontecem até ao dia de amanhã. E na Freguesia de Torre, festeja-se também o Senhor do Socorro e a Senhora das Dores. Já em Castelo Neiva, hoje e até ao dia de amanhã, decorrem as festas de Nossa Senhora dos Imigrantes com a 13ª Feira Medieval, uma organização da Comissão de Festas de Nossa Senhora dos Imigrantes. É também hoje que na Freguesia de Deim, no Conselho de Caminha, recebe Motores e Memórias, uma jornada que junta a paixão pelas motas e o convívio da tradicional festa do imigrante. Fechamos aqui esta agenda cultural para esta edição de sábado. São estas nossas sugestões para o dia de hoje.
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1: Ouvintes da Rádio Afifense, para todos mais uma vez, muito bom dia. Já passam 5 minutos das 8 horas da manhã. Cá estamos nesta segunda hora do Expresso das 7, nesta viagem, neste sábado 8 de agosto. Estamos por cá, ao sábado entre as 7 e as 10. O meu nome é Vítor Diegues, realizo e apresento o programa e, naturalmente, também apresento-lhe o resto da equipa, Filipe Costa, que dá assistência ao programa, também a Rosa Vieira, que se vai juntar a nós daqui a pouco tempo, o José Carlos Silva, que também está na manhã informativa, e assim esta equipa, uma boa equipa, que lhe faz companhia sempre ao sábado, nesta viagem do Expresso das 7, ao longo de 3 horas de emissão. E, portanto, sou Dámbulo Si, que está desse lado, já agora se vai na estrada, faça boa viagem, agradecendo naturalmente a boleia que nos dá em 87.6. Aqui, como sempre também, e como fazemos naturalmente referência, passam os grandes clássicos da rádio. J'aime la vie, é a Sandra Kim.

0: Ora, e acabou esta grande, grande canção, esta grande canção J'aime la vie, uma canção da cantora belga Sandra Kim, que quem se recorda e quem é festivaleiro como eu gosto, lembra-se desta música que ganhou o Eurofestival da Canção em 1986. É verdade, foi das cantoras mais novas a ganhar um Eurofestival da Canção pela Bélgica. Tinha também a Sandra Kim 16 anos na altura, é verdade. Agora, 16 anos e mais um bocadinho tem a nossa Rosa Vieira, não é, Rosa?
1: Graças a Deus, posso-me gravar que já tenho mais alguns.
0: 16 e mais um bocadinho, não é?
1: Mais um bocadinho.
0: E mais um bocadinho, mais
1: só
0: um bocadinho.
1: Só mais um bocadinho.
0: Só mais um bocadinho, é isso.
1: Muito
0: é isso.
1: Bom dia, Vítor.
0: Bom dia, cá estamos. Cá estamos depois das férias, não é? Depois das férias, não é?
1: Você não precisar outros 15 dias depois para descansar das férias.
0: Que agora é que devia ser, não é?
1: Pois, primeiro tens as falsas, depois tens as verdadeiras.
0: Pois, é isso mesmo.
1: O importante é a saúde por onde a gente anda e o resto, como diz o outro, o resto é conversa.
0: Acima de tudo, saúde é muito importante.
1: Saúde, sim, senhor. Tudo que canto, a gente está muito feliz e é rica e não lhe falta nada.
0: Claro.
1: Não tem saúde é que é um problema.
0: Isso é que é mais difícil.
1: Mas temos momentos na vida para tudo também.
0: Isso mesmo.
1: Ora bem, bom dia para si, para a família, para a sua família, um beijinho para a sua mãezinha. Não desfazendo o resto da família, um beijinho para toda a gente que está doente, tenha muita coragem e muita força, tudo o se há de recompor, um bom dia para todo mundo, de lés a lés, boas férias para os nossos imigrantes, boas viagens para lá e para cá, para todos aqueles que viajam neste tempo, que é um tempo de alegria, um mês de alegria, mas por vezes essa alegria não se termina. E temos que andar com todo o cuidado e desviarmos de tudo o que é mau, de tudo o que é perigo e de todo o cuidado é pouco. Quero mandar um abraço muito especial para os pescadores, porque ainda tenho no peito aquele aperto do meu marido ser pescador. O Fernando e a equipa dele, que pesquem muito, que vendam bem, pessoal que o compre, que o coma com saúde, e todos os que tiver festas na freguesia como nós, que a gozem bem gozada, que este ano estamos cá para o ano, não sabemos, e tudo ocorrer pelo melhor. Os parabéns aos aniversariantes da semana, um beijinho grande para o lado do Rio, para o nosso amigo Nereides e Margarida, um beijinho muito especial. Tudo soldado, não fica ninguém para trás. E obrigado àquelas pessoas que falam no meu nome, um abraço muito apertado e com muito carinho.
0: Eu tenho que dizer à Rosa que durante a semana, eu já lhe disse, não é? Mas durante a semana vai ter que, sempre que possa, tentar ligação no programa da Mafalda, da nossa colega Mafalda Velho, porque há muita gente a falar na Rosa Vieira à semana também, e portanto, olha, vai ter que fazer um esforçozinho acrescido, não é?
1: Mas o esforçozinho é só um dia de folga.
0: Porque aí as bisnetas dão-lhe tarefas, não é? Dão-lhe tarefas.
1: Porque uma quer os brinquedos, porque outra quer ver os desenhos animados, porque outra quer ir à casa de banho, porque outra quer comer.
0: E tem que estar sempre bem ativa, não é?
1: Muito ativa, muito
0: ativa. Então no dia de folga já sabe o que é que tem que fazer num dos dias de folga.
1: No dia de folga pode ser que o faça, pelo menos que o tente.
0: Isso mesmo.
1: Então seguir também não se pode prometer.
0: Claro, é isso.
1: Mas vou tentar, eu entrei uma vez... E também confesso que, como a disponibilidade não é muita, também nunca mais tentei.
0: Claro.
1: Mas prometo que esta semana que se aproxima, que vou tentar.
0: Sim, senhor. Muito bem.
1: Agora vou deixar um pensamento que diz o seguinte. Aprender a escutar é dar os melhores conselhos.
0: Ora então?
1: Aprender a escutar é dar os melhores conselhos.
0: Sem dúvida. E, aliás, uma das melhores formas, que eu digo sempre isso, uma das melhores formas de sabermos comunicar corretamente é saber ouvir.
1: É saber ouvir.
0: O ouvir é uma forma de comunicação.
1: Saber ouvir é uma coisa e saber escutar é outra.
0: Exatamente, é isso.
1: E nós pensamos que, às vezes, falar muito que é bom, não é.
0: Nada
1: não é.
0: Disso.
1: Temos que saber ouvir, porque há pessoas que se realizam em falar, em ter alguém com quem desabafar.
0: Isso.
1: E nós temos que ser esse ombro amigo que deixamos fazer, proporcionamos esse caso, esse ao caso da pessoa vir e falar quando quiser. Um abraço, uma mão no ombro, ora diz lá o que tens a dizer, e um abraço no fim, um sorriso, e a pessoa vai mais aliviada.
0: É isso mesmo.
1: E portanto, não, às vezes as palavras, por muitas que se digam, pouco quer dizer. Por muitas que se digam, pouco quer dizer.
0: É isso mesmo, isso mesmo. Ora bem, e agora o que é que nos vai dizer aí num poema?
1: É assim, você não me deixou falar no dia dos avós, mas eu, como sou avó e visa, não perdoo, se não lhe perdoo, mesmo se não, no bom sentido, se não ler um poema dedicado aos avós.
0: Uhum. Um poema que de resto já fez há algum tempo também, não é?
1: Foi no dia 26 de julho, o dia de Santa Ana e São Joaquim. Portanto, nessa altura não fizemos programa e agora tenho aqui o poema que não fica sem ir para o ar.
0: Uhum. Ora, esse poema que a Rosa fez, como é que surgiu esse contexto para de facto fazer assim um poema dessa maneira? Tem ideia na altura, como é que surgiu a ideia?
1: Tenho. Ao criar os meus netos, comecei a sentir isto na minha alma e tive que passar para o papel.
0: Uhum.
1: E isto é uma riqueza que, se todos os avós, pelo menos aqueles que estão com os netos, que os criam como eu tenho feito, meditarem bem nestas palavras, sabem que isto é uma das riquezas maiores e a herança melhor que podemos deixar aos nossos netos.
0: Uhum.
1: Netos e bisnetos.
0: Sim, senhora.
1: Podemos-lhe deixar muitas quintas, muito dinheiro, muita coisa. Mas isso é depois de partirmos. Agora, no momento que eles mais precisam de carinho, de colo, de miminho, de umas bolachinhas... Oh, vou, posso ir à dispensa e escolher.
0: agora, tudo isso traduz uma palavra que se chama afeto, não é? Afeto.
1: Afeto, a gente dá tudo, uhum. tudo de si. Mas é que é mesmo tudo de si. Não há nada melhor no mundo do que ter o carinho e o miminho dos nossos netos, dos nossos bisnetos. Quem vive estas datas, estas idades, é uma ternura sem parecenças de nada.
0: Uhum.
1: Portanto, eu acho que quem o puder fazer, deve o fazer. Eu sei que é uma prisão e toda a gente me diz, mas tu assim também estás tão presa. Mas eu estou presa por amor. Não estou presa porque quero nem por dinheiro. Estou presa por amor. Eu não podia deixar de fazer o que estou a fazer. Já fiz isto pelos meus netos e agora faço pelas minhas bisnetas. E a coisa que eu gosto mais de fazer é dar carinho, é tê-los perto de mim. E graças a Deus tenho essa felicidade de ter tudo dentro dos meus muros.
0: Isso. Então venha daí essa mensagem elusiva. Vamos lá.
1: Avós são indispensáveis. Mais que nunca, hoje em dia, os avós são importantes para criar os seus netos. Dão ajudas e bastantes. Deve-se ao estilo de vida por não ser mais como antes. Pai e mãe trabalham fora. Torna-se bem mais difícil a quem não tem esta escora. Têm de levantar mais cedo, levar os filhos à creche. Ou então a uma ama. Por vezes isto dá medo. Dói o coração ao levantarem os filhos de cedo da cama. Passam frio ao deixarem o conforto do seu lar. E quantas vezes os pequenos choram que não querem ficar. Isto magoa os pais. Passam um dia de trabalho com grandes preocupações, pois deixaram os seus filhos um pedaço de seus corações. Feliz de quem tem avós e com eles possam ficar. É hoje uma grande ajuda que devemos valorizar. Para os avós acarreta grande responsabilidade, que é assumida com amor. São trabalhos a dobrar, mas também, apesar disso, bons tempos fazem lembrar. Recuaram os longos anos e recordam com certeza o dia em que foram pais, os seus filhos embalaram, com carinho os criaram, mas talvez lhes falte o tempo para com eles estarem, para uma brincadeira, para uma história contarem. À noite, ao chegarem a casa, cansados de trabalhar, precisavam de comer para irem descansar. Havia ainda tarefas que tinham de realizar. Não era falta de amor. Quantas vezes isso lhes causava dor. Hoje, com mais tempo livre, voltam de novo a acariciar os rebentos que os seus filhos dos braços lhes deixam ficar. Voltam a fazer biberões, cantam canções de embalar e estão sempre muito atentos para os sentirem acordar. Com a experiência da vida, valorizam mais o que é amar. Ama-se de outra forma, há mais disponibilidade, mais meios ao seu alcance. Levam-se os netos ao parque para poderem brincar. Levam-se à piscina e à praia, ao jardim a passear. Dão-lhes de tudo um pouco que aos filhos não puderam dar. Esta é uma virtude, espero que o tempo não apague, pois isso traz juventude. Ser avós não é ser velhos, mas sim sinal de sabedoria e ternura, e que a vida ainda dura. Dão-lhes a oportunidade de amar a tempo inteiro, de incutir grandes valores que a vida lhes ensinou e que são fundamentais para uma boa educação, quer na família, quer na escola, quer na sociedade em geral. Por tudo isto, os avós são gratificados, recebem a ternura que confortam, dá alegria e vigor. Esquecem-se tristezas, os anos e a dor. Em cada ruga da sua pele passa uma carícia cheia de amor que faz a delícia de qualquer coração. Se todos os avós pudessem fazer e sentir isto, seria tão bom.

0: Mais uma bonita mensagem, Rosa. Uma bonita mensagem onde muitos ouvintes naturalmente também se revêem nestas...
1: Neste papel
0: de avô e de avó. E é um papel importantíssimo na nossa sociedade. Aliás, como é habitual dizer-se também, ser avô ou avó é ser pai duas vezes, não é? E portanto, a Rosa, melhor do que ninguém, sabe que papel é esse, que já é um papel a duplicar, não é? Neste
1: já
0: caso.
1: Já é um papel a duplicar e bem aproveitado.
0: E bem aproveitado, exatamente. É isso mesmo, é
1: bem
0: isso
1: aproveitado.
0: Mesmo. Um bonito poema, sem dúvida. Parabéns.
1: Obrigada.
0: Parabéns, Rosa. Parabéns.
1: Obrigado.
0: Mesmo. Parabéns. Ora, foi de facto uma boa mensagem para este fim de semana, mas agora, o que é que eu trazia aqui? O nosso habitual que é?
1: Tesourinho,
0: porque já estava, muitos ouvintes já estavam com saudades do Tesourinho. E no início da sua intervenção, quando a Rosa deixou aqui esta mensagem dos homens do mar, dos pescadores, o Fernando, hoje também, o Fernando, nosso ouvinte, Fernando Azevedo, deixa aqui uma marca importante também no programa, porque...
1: É uma estreia de mar.
0: Uma estreia, um ouvinte a falar-me com água à volta, não é? Acho que já me ligaram uma altura num cruzeiro, acho eu, penso eu, mas não tenho certeza. Hoje tenho certeza que o Fernando dizia que estava à pesca no mar, não é? E portanto, olha, a Rosa, como também sempre esteve ligada ao mar, o seu Zé também, o Fernando neste caso também, e o Fernando e mais três amigos que devem estar a ouvir a emissão estão em alto mar. Portanto, olha, envio-lhes aqui um abraço também, e para aqueles que nos escutam ou na praia ou então no mar, vamos a este pescador de barca bela. E nas obras também, claro.
1: E nas obras que eles têm, eu não sabia, mas um amigo meu que foi meu na catequese, que continuámos amigos, não é? Ele disse que levava um rádio, pendurava lá e todos ouviam, e então que me ouviam a falar. Vai um abracinho e um grande beijo para o Cristóvão e para os colegas também.
0: Sim, senhora. Então, para essa boa gente, vamos a este tema lindíssimo, porque é um poema de Almeida Garrett. É um poema lindíssimo, chama-se Pescador de Barca Bela, e canta a saudosa Teresa da Silva Carvalho, ok?
1: Gosto muito. Obrigada.
0: Até para a semana.
1: Se Deus quiser.
0: Pescador de Barca Bela.

bonita, tão bonita esta mensagem. Esta mensagem aqui nesta canção, interpretada por Teresa da Silva Carvalho, este pescador da Barca Bela, é um poema de Almeida Garré. Agora são 8 da manhã, 25 minutos, muito bom dia, segunda hora do programa Expresso das 7, aqui na antena da sua Rádio Afifense com o Vítor Diegues. Ora, dando-lhe nota do tempo para hoje, está sol, é verdade, mas vai poder contar com períodos de céu muito nublado. Há ainda a possibilidade da ocorrência de chuva fraca no litoral. Também o vento será fraco e há uma pequena subida da temperatura mínima, mas isto acontece mais no interior. Ora, vamos lá então exatamente para o habitual campeonato das temperaturas. Porto prevê uma máxima de 26 graus, a mínima de 17, para Braga mais quente, como sempre, a máxima de 30, a mínima também de 16, e para Viana do Castelo, máxima de 25 graus, a mínima também é de 16. O tempo que se faz sentir nesta manhã de sábado, hoje dia 8 de agosto. 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

0: dia, muito bom dia, bom fim de semana com a sua Rádio Avifense. Estamos em cima das 8h30, dizer-lhe que daqui a pouco vamos também trazer à antena a primeira edição da revista de imprensa. Em destaque os títulos que fazem as capas dos jornais nesta manhã de sábado.
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Grandes, grandes clássicos, grandes canções que trazemos aqui e partilhamos consigo, amigo ouvinte que está desse lado e é também um dos ouvintes habituais destas emissões do Expresso das Sete, porque começamos bem cedinho às 7 da manhã, ao sábado, e vamos até muito, muito perto das 10. E agora vou levar até si a primeira edição da revista de imprensa. Vamos também conhecer os títulos que fazem as capas dos jornais.

0: Ora, então, mais uma vez, muito bom dia. Começamos a revista de imprensa com a capa do Jornal Público, do eclipse às Pseidas, 12 de agosto, o dia em que o Sol desaparece e as estrelas cadentes tomam conta do céu. Ainda Luís Neves foi avisado da auditoria à judiciária e afasta cenário de demissão. Também atraso do Estado, juízes recusam julgar o caso de burla em acórdão inédito. Também segura envia lei do retorno para o Tribunal Constitucional e no acesso ao ensino superior, os reitores temem que mais alunos desistam logo no primeiro ano. Capa em destaque do Jornal de Notícias, carteirista dos elétricos de Lisboa, foi condenado a 10 anos de cadeia. Ainda desta vez o sistema funcionou, os resultados da segunda fase e das reapreciações dos exames nacionais estão nas mãos dos alunos. As candidaturas ao superior dispararam. Também com destaque, seguro envia lei do retorno para o Tribunal Constitucional, é também assunto de capa do Jornal de Notícias. Casal morto em tragédia, capa de destaque do Correio da Manhã, um crime em Sintra, mata namorado em ataque psicótico e depois suicida-se. Ainda disparam candidatos ao ensino superior, é também outro dos assuntos que o Correio da Manhã destaca na sua primeira página. O Rui Borges desvaloriza a rebelião de Soares, o Estrela da Amadora que recebe hoje o Sporting às 8:30 da noite. Ainda socialistas tiram o tapete a Luís Neves, é um dos assuntos também que está a dominar a atualidade política. Ora, uma boa notícia também no meio disto tudo, gasolina e gasóleo com forte descida já na próxima semana. É um destaque e é a partir de segunda-feira um destaque também que o jornal Correio da Manhã atira para a sua primeira página. Agora vamos ao desporto, em destaque a bola. Eis o novo Leão, Sporting procura confirmar os bons indicadores de uma pré-época só com vitórias. Ainda destaque também para o Record, Trubin quer sair, o ucraniano sente-se infeliz e já tomou a decisão de sair do Benfica. Ainda com destaque também Soares serve de exemplo no Sporting, capa também de destaque na bola Diogo Neves do Porto em águas calmas. Ainda no Benfica, voto de confiança para Prestiani, assunto também de capa. Se calhar precisava de mais um mês de férias, diz Rui Borges, treinador do Sporting. Agora vamos também para as capas da imprensa local. O Correio do Minho de Braga destaca na sua primeira página este assunto, estreia tremida, um assunto para a Liga Estoril-Famalicão, o empate a uma bola. Ainda com destaque também nos Bombeiros Futuro, com frota reforçada e instalações renovadas. É de resto também outro dos assuntos que o Correio do Minho atira para a sua primeira página. Ainda os Alegrienses de Ouro, o mítico clube festejou 50 anos. Por Esposende, 23 mil euros, o município investe na freguesia de Mar e também Braga e o Divino Salvador. Figueiredo celebra o dia da freguesia. Ora, são estes os títulos também em destaque na edição de hoje do jornal diário Correio do Minho, aliás, assunto de capa nesta edição e que naturalmente são também estes os títulos que marcam as linhas da atualidade nesta manhã de sábado, hoje, dia 8 de agosto.
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0: 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Bom dia, muito bom dia, bom fim de semana, se agora chegou até nós. Saiba que está na sintonia da sua Rádio Afifense em 87.6.

0: Manhã de sábado, não se atrase, se de facto tem compromissos. Estamos agora a 16 minutos das 9 do final desta segunda hora do Expresso das 7, aqui na sua Rádio Afifense em 87.6. A emissão que chega a todo o mundo através da internet em radioafifense.pt.
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3: Manhã de sábado com sabor a fim de semana, aqui na antena da sua rádio. Vamos naturalmente saudando o seu amigo ouvinte que está desse lado e é também um dos ouvintes habituais destas emissões, aqui do Expresso das 7. Daqui a pouco vamos fazer uma pausa para o informativo das 9 da manhã, numa edição de José Carlos Silva.

0: Estamos praticamente no final desta segunda hora do programa Expresso das 7, aqui na sua Rádio Fifense, emissão que começa bem cedinho às 7 da manhã, termina muito perto das 10, um programa de Vítor Diegues, ainda Filipe Costa, que dá assistência ao programa, e também a Rosa Vieira, que faz parte da equipa, ainda José Carlos Silva, que vai atualizar as notícias agora às 9, e nós estamos de volta logo a seguir. Até já.
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10: São 9 horas.
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12: Bom dia, agora são 9 horas, estamos então de saída para as notícias às 9 aqui na antena da Rádio Afifense. Hoje há animação de esplanada no Casino Afifense, é a esplanada de verão que acontece no Casino Afifense durante o mês de agosto. Muitas ações, muita atividade acontece, portanto, no pátio do Casino Afifense. Ontem foi a música e o bailarico com o Mingos Ribeiro e hoje é a animação com o concerto acústico de Dário Rocha, que vai acontecer a partir das 10 da noite, nesta animação de verão 2026 da esplanada do Casino Afifense. Em Âncora, junto ao campo de futebol do Âncora Praia, está a decorrer até este sábado o Sonic Blast, que já tomou conta de Âncora. São mais que muitos os festivaleiros que ano a ano dispõem de passagem para aquele que é um dos festivais de referência para os amantes do rock e música alternativa. Assim, até este sábado, fazem-se ouvir os melhores sons do rock, Stoner Down, psicadélico, música alternativa, num ambiente único de música que se funde com a natureza. As primeiras atuações tiveram casa cheia e muito especialmente são os espanhóis que mais se fazem ouvir neste Sonic Blast de Vila Praia de Âncora. A festa do Mar e da Sardinha continua a decorrer ali junto ao castelo, no campo do castelo em Vila Praia de Âncora. Trata-se de uma iniciativa que parte do Âncora Praia Futebol Clube. A animação e a gastronomia estão de mãos dadas e até ao dia 16 há muito para ver, ouvir e também para provar a sardinha de Alvorada, que é um dos pontos fortes desta festa do Mar e da Sardinha de Vila Praia de Âncora. É nesta terça-feira que a Biblioteca Municipal de Viana do Castelo recebe às 6 da tarde o lançamento do 59º tomo dos Cadernos Vienenses, que acontece, portanto, na Sala Couto Viana da Biblioteca Municipal de Viana. Portanto, é o lançamento dos Cadernos Vienenses na terça-feira. A Viana do Castelo prepara a recepção ao Passeio Sénior de Castelo de Paiva. Assim, está a preparar esta recepção ao Passeio Sénior 2026, promovido pelo município de Castelo de Paiva. A iniciativa vai decorrer de 24 a 28 deste mês e deverá trazer à cidade cerca de 800 séniores por dia. No total, os participantes vão chegar a Viana do Castelo em 14 autocarros, acompanhados por diversas viaturas de apoio. Com vista à organização da iniciativa, a Câmara de Viana do Castelo recebeu a comitiva da Autarquia de Castelo de Paiva para ultimar os preparativos desta visita. O município de Viana afirma que está empenhado em proporcionar um acolhimento de excelência, colocando os seus serviços à disposição para garantir o sucesso de mais uma edição do Passeio Sénior e oferecer uma experiência positiva a todos os participantes. A Câmara de Viana aprovou vários protocolos de cooperação de apoio financeiro para garantir atividades de animação e apoio à família, bem como o reforço de educação artística nas escolas do Conselho no próximo ano letivo. Entre as medidas destacam-se o apoio de 13.200 euros ao Agrupamento de Escolas de Montaola para atividades de animação e apoio à família. Em parceria com a Junta de Freguesia de Alvarães, foram ainda aprovados protocolos com a Academia de Música de Viana do Castelo e no valor de 52 mil euros para a iniciação à música e educação pré-escolar e mais 136 mil euros para ensino de música no primeiro ciclo, abrangendo vários agrupamentos de escola do Conselho. Estamos agora com 3 minutos para além das 9. Concluímos aqui este bloco de notícias. Voltamos ao meio-dia para atualizar toda a informação. Para si que nos acompanhou, continuação de um bom dia, um bom fim de semana e umas boas férias, se for o seu caso.
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1: Bom dia, muito bom dia, bom fim de semana. Ouvintes da Rádio Afifense, já passam 7 minutos das 9 da manhã. Cá estamos nesta terceira hora da viagem deste Expresso das 7, que exatamente começa bem cedinho às 7 da manhã e para a sua viagem muito perto das 10. Manhã de sábado com um sabor a fim de semana, para muita gente, ou para a maioria das pessoas, tempo de férias, algumas ainda a trabalhar. Então, onde quer que esteja e qual seja, de facto, a sua situação, votos de uma excelente manhã de sábado e, naturalmente, muito, muito obrigado pela escuta e pela sintonia. E já agora também se vai na estrada, votos de uma boa viagem e, naturalmente, que lhe agradecemos a boleia que nos dá em 87.6 ou em radioafifense.pt. Estamos também nesta terceira hora do programa, aqui passam os grandes clássicos da rádio. 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Venha daí até às 10.

uma banda alemã, chamam-se Scorpions e atuam com bastante frequência aqui em Portugal nos vários festivais. Escutamos este grande clássico, chama-se Holiday. Bom dia, muito bom dia, bom fim de semana com a sua rádio afifense. Passam 13 minutos das 9. 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

clássico dos Alphaville, chama-se Forever Young. Não se atrase nas horas, se por acaso tem compromissos. Já passam 18 minutos das 9 da manhã. Ora, o tempo está bom, está um tempo de sol, embora se haja essa possibilidade de aparecer por aí alguma chuva, pelo menos é essa a indicação que cá tenho, a ter em conta a avaliação feita pelos técnicos da meteorologia. Períodos de céu muito nublado, a possibilidade de ocorrência de alguns períodos de chuva fraca no litoral, em especial aqui no nosso Minho e Douro Litoral, e também uma pequena pequena subida da temperatura mínima no interior do país. O tempo que se faz sentir, as temperaturas também estão a condizer com a época. Porto com uma máxima de 26, mínima de 17. Braga mais quente, máxima de 30, mínima de 16. A mínima também de 16 para Viana do Castelo, a máxima é de 25 graus. 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

Amanhã de sábado 8 de agosto, em sintonia com a sua Rádio Afifense FM em 87.6 e também em radioafifense.pt. É também a terceira hora do programa Expresso das 7 com o Vítor Diegues, ao sábado entre as 7 e as 10. 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

Hoje, dia 8 de agosto, é Dia Mundial do Gato. Celebra-se então este dia, que é uma data dedicada a um dos animais de estimação mais populares do mundo, o gato.

Ora, outros acontecimentos históricos, por exemplo, em 1661, as autoridades holandesas reconhecem oficialmente o domínio de Portugal sobre o Brasil, Angola e também São Tomé. No século seguinte, em 1709, o padre luso-brasileiro Bartolomeu de Gusmão apresenta a Dom João V, em Lisboa, o projeto da sua máquina voadora. São, de facto, acontecimentos importantes, estes acontecimentos históricos, ficam exatamente registados neste dia 3, ou melhor, 8 de agosto.

Não se atrase, se tem compromisso, já passam 25 minutos das 9. Daqui a pouco vou também levar até si a segunda edição da revista de imprensa. 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

voz de Mike and the Mechanics, este de Living Years é um grande clássico que passa aqui na rádio às 9:30, sintonia perfeita da sua rádio Fifense em 87.6. Daqui a pouco vou também levar até si a segunda edição da revista de imprensa, em destaque os títulos que fazem as capas dos jornais neste dia 8 de agosto. Vamos também saudando o amigo ouvinte que está desse lado e é também um dos ouvintes habituais destas emissões do Expresso das Sete. Aqui passam os grandes clássicos da rádio. 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

Bom dia, muito bom dia, bom fim de semana com a sua Rádio Fifense. Vamos agora à segunda edição da revista de imprensa. Vamos conhecer os títulos que fazem as capas dos jornais. Vamos aqui ao quiosque.

0: Ora então, mais uma vez, muito bom dia. Como é habitual, começamos esta revista de imprensa com a capa do Jornal Público. Em destaque, Luís Neves foi avisado da auditoria judiciária e afasta o cenário de demissão. Ainda com direito à fotografia, fala-se no eclipse, 12 de agosto, o dia em que o sol desaparece e as estrelas cadentes tomam conta do céu. Ainda atraso do Estado, juízes recusam julgar. O caso de burla em acórdão inédito é também outros assuntos de capa. Também acesso ao superior, reitores temem que mais alunos desistam logo no primeiro ano. É um dos assuntos de capa. Carteirista dos Elétricos de Lisboa foi condenado a 10 anos de cadeia. É um dos assuntos que o Jornal de Notícias atira para a sua primeira página. E desta vez o sistema funcionou. Os resultados da segunda fase e das reapreciações dos exames nacionais nas mãos dos alunos. As candidaturas ao ensino superior dispararam. Ainda no desporto, maior mudança de treinadores da década na Liga. Marco Silva está no lote das mexidas. Ainda com destaque também estrangeiros, o Presidente da República, António José Seguro, envia lei do retorno para o Tribunal Constitucional. A capa do jornal Correio da Manhã dá nota para casal morto em tragédia e também socialistas tiram o tapete a Luís Neves. Ainda com destaque também condenados por burlas com falsos arrendamentos no Porto, é assunto de capa. Ainda também uma boa notícia, gasolina e gás óleo com forte descida já a partir de segunda-feira. Agora vamos à imprensa desportiva. A bola destaca na primeira página, eis o novo Leão. É um assunto de capa deste jornal. Destaque também para Turbine no Benfica, que quer sair e é principal manchete do Desportivo Record. O ucraniano sente-se infeliz e já tomou uma decisão e quer mesmo sair do Benfica. Ainda no Sporting, Suárez serve de exemplo. Borges encerra caso, mas com visos. Também com destaque na edição do jogo, Diogo é o jogador que se fala em águas calmas, o guarda-redes do Porto. Chelsea era um dos clubes associados ao guarda-redes, mas Xabi descartou o reforço da baliza e reduziu a lista de pretendentes. Ainda no Benfica, voto de confiança para Prestiani é também outro dos assuntos que faz capa na edição de hoje deste Desportivo. Agora vamos também para a imprensa regional. O jornal Correio do Minho, da cidade de Braga, atira com destaque este assunto. Referência para a estreia que foi tremida. A estreia, estamos a falar do Famalicão, que empatou a uma bola com o Estoril. E também Braga e o Divino Salvador. Figueiredo celebra dia da freguesia. Ainda por Esposende, destaque que o município investe na freguesia de Mar cerca de 23 mil euros. Ainda bombeiros voluntários de Amares, futuro com frota reforçada e instalações renovadas, é também outro dos assuntos de capa deste jornal. E são estes os títulos que fazem as capas da imprensa nesta manhã de sábado, hoje dia 8 de agosto.
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sábado, de manhã, ligar a rádio e ouvir o Expresso das Sete. Todos os sábados, entre as 7 e as 10, aqui na sua Rádio Afifense. E vamos aos poucos caminhando também para o final desta emissão de hoje do Expresso das Sete. Agora em português, é uma grande, grande canção e uma grande, grande voz de Mafalda Veiga. Chama-se Restolho.

uma grande, grande canção de Mafalda Veiga, grande voz, esta cantora portuguesa, e que nos traz este rascunho, uma canção que já tem muitos, muitos anos, mas que sabe muito bem recordar, e olha, particularmente nas manhãs do seu fim de semana, para muita gente de férias, algumas em trabalho, e nós estamos por cá a fazer-lhe companhia em 87.6. Estamos também nesta terceira hora, estamos praticamente no final da emissão de hoje, do Expresso das 7, aqui na sua Rádio Afifense, ao sábado entre as 7 e as 10. Um programa de Vítor Diegues, ainda Felipe Costa que dá assistência ao programa, a Rosa Vieira assina o seu apontamento na hora anterior, na segunda hora, e também na manhã informativa que está o jornalista José Carlos Silva, que vai atualizar as notícias ao meio-dia. Depois das 10 vai estar por cá o meu amigo Luís Teixeira, com o seu habitual Afife ao sábado. Muita animação, muitas sugestões e muitas saudações também aos ouvintes. É já depois das 10. 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

Fica uma grande, grande canção, um grande clássico. Os sons são bem conhecidos. O som de Foreigner e este I Wanna Know What Love Is. Para ouvir, no fecho musical da emissão de hoje, tenha um excelente fim de semana. Marco um novo encontro consigo, bem cedinho, no próximo sábado às 7.

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9: 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São 10 horas.
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16: 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Ora então, muito bom dia, seja bem-vindo a mais um Afife ao sábado aqui na Rádio de Eleição e do seu coração, Afifense FM, pois claro, logo a seguir ao Expresso das 7 do Vítor Diegues. Meu caro amigo, um grande abraço, continuação de boa viagem até casa, não é? Bom fim de semana. Passagem de testemunho, que eu viajo sempre com o Vítor, como sabem, não é? É exatamente no Expresso, é uma viagem sempre agradável. Contacto também com todo o auditório, é claro, não é? Portanto, é muito, muito, muito recheado. E depois damos nós continuidade, logo a seguir às 10, até ao meio-dia. Muito para acontecer, como sabe, são as saudações ao nosso auditório, são também as várias sugestões que temos para si. É um fim de semana em grande e para uma escolha super variada. E depois são também, é claro, os bons momentos musicais. E o momento de entrevista, sempre que se justifique. Hoje vamos procurar falar aqui, precisamente, sobre o Monte do Calvário em Vila Praia de Âncora, que acolhe então um sunset muito especial. A acontecer já a 15 de agosto e não falta muito para lá chegar, não é? É verdade. Ora, hoje são 8. Hoje são 8, hoje é sábado, está de férias. Ora, parabéns! Parabéns não é pelo facto de fazer anos, mas também saudamos todos aqueles que estão de parabéns hoje. Mas parabéns porque, enfim, é certamente um descanso merecido, relaxado. E com certeza vai fazer bem, não é? Recarregar baterias, pois claro, para depois regressar com mais nica à atividade. É isso que se pretende, não é? Portanto, aproveito que seja um bom período de férias, que tudo corra pelo melhor e que partilhe esses momentos connosco com a Rádio Afifense em 87.6 FM e também via internet, claro. Estamos em todo o cantinho de férias, não é? Por esse mundo fora, em radioafifense.pt. Muito obrigado pela preferência. E são certamente mais do que muitos. Nós vamos recebendo todo esse carinho, não só eu a nível pessoal, como provavelmente os colegas também, mas toda a rádio. Por isso é caso para dizer que são mesmo os melhores ouvintes do mundo, não é? Ora que são.

O céu pouco nublado limpo, apresentando períodos de maior nebulosidade a acontecer ainda durante alguns locais e pelo menos durante parte desta manhã, em especial junto ao Cabo Raso, onde poderá persistir ao longo do dia. O vento em geral fraco de oeste-noroeste, soprando temporariamente moderado, 20 a 30 km/h durante a tarde. Há possibilidade de formação de alguma neblina ou nevoeiro e poeiras em suspensão. Às vezes olhamos assim e vemos assim um sol que parece um bocadinho estranho, não é? Quase que indica, parece que vai chover e não sei o quê. Pronto. Então isso tem a ver com as poeiras que ofuscam um pouco o sol. Quanto ao estado do mar na costa ocidental, a ondulação é de noroeste, tem 1 metro, a temperatura de água do mar 19, 21 graus, claro. Costa sul, a ondulação é inferior a 1 metro e a temperatura de água do mar entre os 19 e os 21 graus, não há alteração. Quanto à previsão das temperaturas, ora, espreitamos também esse quadro. Hoje a mínima é de 16 graus, a máxima a rondar os 25 graus. Amanhã, domingo, dia 9, 17 mínima, 24 máxima. Segunda-feira, a mínima é de 15, a máxima a rondar os 24. Na terça-feira, mínima de 16, a temperatura máxima não tem alteração, 24 graus. Para quarta-feira, mínima de 16 graus, a máxima de 24 graus. E quinta-feira, temperatura mínima 16 graus, a máxima sobe ligeiramente até aos 27 graus. Sexta-feira, mínima de 17, a máxima de 28 graus. E sábado 15, 17 mínima, máxima de 28 graus. Ora, este é então o cenário quanto à previsão das temperaturas para toda essa semana. E será também a semana da Romaria de Nossa Senhora da Agonia, não é?

vamos aqui deixar então um bom dia em especial para todos aqueles que estão no exercício da sua atividade profissional, pois ainda não chegaram às férias, ou se, enfim, já se foram, provavelmente já está aí com outro ânimo. E vamos lá. Bom dia, bom trabalho, muito obrigado pela preferência. Uma saudação especialíssima também para quem vai a circular na estrada. Espero que mantenha uma boa condição, com a máxima prudência, segurança e precaução. Votos de uma boa viagem. E muito obrigado pela boleia que nos concede. Agora são 10:08. Caro amigo José Cunha, um grande abraço, uma saudação também para a dona Filomena. E coração para o Manuel João, está em Dark, tudo bom, e Dark está em festa. Daqui a pouco vamos aí recordar também o que reserva o programa das festas de Dark 2026. Uma saudação especialíssima, é claro, a todas as comissões de festas, não é? Sem exceções, porque têm um trabalho árduo durante todo o ano para que possam dar o melhor também por cada uma das suas freguesias. Portanto, é isso mesmo, não é? E conta com a colaboração de todos, não é? E só assim se consegue fazer uma grande festa. Portanto, estão todas as comissões de festas de parabéns. Ora, vamos lá então. Chega de primeiros momentos de conversa. Vamos aí à música e a Agatha vai trazer-nos esta canção com a Mimi Cat. Vai recordar e gostar, certamente. Perfume de mulher. Bom dia! A FIFA ao sábado acontece aqui. Até ao meio-dia, comigo, sou o Luís Teixeira. Obrigado.

0: Grande Ágata, não é? Com Mimi Cat, perfume de mulher. 10 e 13, bom dia.
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5: São 10 horas e 15 minutos.
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Ora, vamos então à mensagem da nossa Ana. Ana de Ribas, Ponte Lima. Tem coisas que Deus fala, outras Ele te vai mostrar. E em outras situações, apenas diz para confiar. Um feliz sábado, um feliz fim de semana. Fica a mensagem. Beijinhos, Ana, tudo bom? Aí para Ponte Lima. Ana de Ribas. E aqui vamos deixar também uma saudação. Está de férias, não é, Fernanda? A Fernanda de França está por Portugal. Boas férias para a Fernanda. Cumprimentos também para a Maria de Floriano. Tudo bom. Ao Fernando Passos Reizinho, não é? O Fernando Passos que... A quem nós deixamos aqui um abraço também. Cumprimentos a toda a família. Tudo bom. Fez parte da comissão de festas, não é? Da Miadela, que foram a passada semana. Amigos, é Branco, Branquinho, um grande abraço, tudo bom também. E para toda a família, bom fim de semana, meu amigo, com muita energia. É isso. José Costa também, um abraço, um bom dia, cumprimentos a toda a família, extensivo também aí para a Cidália, tudo bom, também aí para casa.

Agora são 10h21, vamos aqui lembrar também, está Dark em festa, provavelmente são mais do que muitas as possibilidades de festas para este fim de semana. Falemos deste programa, o que reserva então para o dia de hoje, para este sábado, e será já ao meio-dia 30 a revista de bombos, o encontro dos grupos de bombos. Depois, às 4 da tarde, 16 horas, é o cortejo etnográfico Dark e as tradições, o desfile das gentes da vila de Dark, evidenciando, é claro, as suas origens e também a sua história, com a participação das associações da freguesia, nomeadamente aqui a lembrar CIRD, a Associação de Reformados, a marcarem presença também o grupo de gigantones e bombos, os Amigos da Areia, os bombos São Sebastião, de Dark, os bombos dos Andores Floridos, de Alvarães, os bombos de Vila Nova de Anha e os IACR, melhor concretamente, os bombos de São Veríssimo, do grupo de concertinas Estrelas do Lima, de Dark, do grupo Canta Bonito, de Suportela, e do grupo A Minha Terra é Viana, de Nogueira. Tudo isto para abrilhantar então esse cortejo etnográfico esta tarde às 16 horas. Às 18h30, haverá um espetacular despique dos grupos de bombos. 19h30, a solenidade religiosa com a missa e o sermão em honra de São Sebastião. E às 22h, o terceiro arraial noturno. Sónia Kim Costa estará a brilhantar essa grande noite. À 00h30, a atuação de DJ Ricardo Ribeiro. Daqui a pouco vamos ouvir a Sónia Kim Costa, é isso. Ora bom, para amanhã é domingo, então a dar conta que às 8h30 será Alvorada, será às 9 da manhã a imponente entrada da banda de música, Banda Nova, que então se destaca também para este domingo, neste caso a Banda Nova de Barroselas. 9h45 a atuação da banda e às 10h30 a solenidade religiosa, missa e sermão em honra do Senhor da Saúde. Pelas 3 da tarde há ainda um mini concerto da banda de música Banda Nova de Barroselas, banda de música de Barroselas no Largo do Cais Velho. Pelas 16 horas, amanhã, entrada da fanfarra dos bombeiros voluntários tircenses e às 5 da tarde, 17 horas, a solenidade religiosa, majestosa procissão, seguida da transladação do andor do Senhor da Saúde para a sua capela. Pelas 18h30, a última apresentação da fanfarra e às 22 horas o quarto arraial noturno com Vítor Gomes. À meia-noite, emblemática serenata, e à meia-noite e 30 será a atuação do DJ nestas festas Dark 2026.

Ora, vamos aqui a uma saudação também para o amigo Manuel Couto. Um grande abraço aí ao Manel. Também para outro Manel, é o Manuel Lima. Bom dia, meu caro amigo Manel. Tudo bom? Elizabeth Souza e toda a família também com um bom dia. Continuação de um bom sábado. Rui Rocha em Ariosa. Tudo bom, Rui? Um grande abraço. Rui, que é o autor dos nossos troféus que temos aqui, não é? Em estúdio. É isso, aqui estão eles. Muito bonitos, não é verdade? É isso. Todos feitos em fósforo, não é? Portanto, trabalho manual do Rui. Um grande abraço aí para o Rui. E vamos ficar já a seguir com a música Sol.

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4: Ora, vamos lá então à Sónia Quincosta. Aí está ela. Estará nas festas de Arco, não é? Siga. Rosinha, beijinhos aí para casa. Um abraço ao Carlitos.

0: está a Sónia Kim Costa. É isso, grande festa, não é? Grande música também, música alegre que vamos mantendo por aqui nesta emissão do Afifo ao Sábado. Agora são 10h35.
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0: Ora, foi ontem a abertura do posto de informação na Praça da República, da Romaria de Nossa Senhora da Agonia, também, onde pode obter-se todas as informações, onde pode certamente também ter acesso ao programa da festa. E foi também inaugurada uma exposição de rua alusiva à Romaria de Nossa Senhora da Agonia, bem como a abertura da Feira de Artesanato. Tudo aconteceu ontem à tarde. Vamos ao registo, vamos ouvir também nesta altura as declarações por parte de Manuel Vitorino, é o presidente da Viana Festas, e por isso mesmo aqui vamos para esse momento de informação.
1: Primeiro, uma saudação, Sr. Presidente da Câmara, nele são todos os membros do Executivo Municipal aqui presentes, Sr. Presidente da Comissão de Festas da Senhora da Agonia, Dr. Paulo Carrança, nele todos os membros que compõem a Comissão, o Engenheiro Parente da Cruz, como Presidente da Comissão de Honra, também uma saudação especial e particularmente nele a todo o Secretariado da Viana Festas, demais parceiros institucionais, nomeadamente a Associação Empresarial, Sr. Presidente aqui presente, da Associação do Grupo Folclóricos do Alto Minho, da Confraria, da Nossa Senhora da Agonia, à Senhora Presidente da União de Freguesias, a nossa mordoma, os nossos convidados, empresários que também se associaram à festa e que também de alguma forma a suportam com os seus apoios ou patrocínios. O que tenho para vos dizer é muito simples. Aqui neste vitral está a frase "um só coração", que sintetiza na perfeição aquilo que queremos transmitir como mensagem para esta edição 2026 da Romaria da Nossa Senhora da Agonia. O coração, que muitas das pessoas identificam como coração de Viana, associado aos brincos da rainha, mas que não começou por aí. Quem logo for ao lançamento do A Falar de Viana e ler o artigo da professora Rosa Maria Mota vai ver que o coração de Viana não era aí que era usado, era o peito, mas tudo em cima numa outra coisa primordial. Temos lá em cima o Templo Sagrado Coração de Jesus, e indo mais atrás disso, o coração, ou este culto, a devoção e a fé em torno do coração está muito alicerçada numa matriz religiosa católica, que é a devoção ao Sagrado Coração de Jesus. Isto é, o amor compassivo, o amor misericordioso e o amor infinito de Deus para com os homens. Isto traduz-se depois de diferentes formas de expressão, mas converge para uma questão fundamental, que é o amor como manifestação suprema daquilo que são as relações entre as pessoas e, se quiserem, numa relação transcendental com Deus e a humanidade. E desse ponto de vista, vertemos isso nas festas da Senhora da Agonia de diferentes formas. Para uns é a devoção à Nossa Senhora, para outros é ultrajar, para outros é participação através da dança e da música, para outros é conhecer a cidade do ponto de vista turístico, do ponto de vista cultural. Portanto, há diferentes matrizes que convergem para uma única questão, que é a centralidade da festa em torno da devoção à Nossa Senhora da Agonia, que, como já tenho dito, nestes dias se transforma na Senhora da Alegria. Isto é a exaltação daquilo que é uma manifestação de felicidade, de encontro, de partilha, que é também, de facto, esse um dos aspectos fundamentais da Romaria. Este ano, fazendo já uma ponte com aquilo que o Dr. Paulo Carrança falou há bocadinho e com aquilo que está também aqui neste centro interpretativo ou de acolhimento às festas da Senhora da Agonia, temos aqui um coração estilizado, que é um coração flamejante, tal como o Sagrado Coração de Jesus encarna aquilo que são os dons do Espírito Santo e, portanto, as línguas de fogo que descem sobre a humanidade e a iluminam com diferentes dons, com diferentes características de riqueza, de diversidade espiritual e material. Também aqui temos um coração flamejante que se traduz num relicário. Um relicário não como uma peça datada ou uma peça de apego material, mas o relicário como o repositório dos diferentes contributos das pessoas que participam na festa. Seja na confecção dos tapetes, seja na preparação dos altares, dos andores, seja na participação nas cerimónias religiosas, causas, seja nos festivais de folclore, seja nos desfiles da mordomia, no cortejo etnográfico, todas estas participações têm ali no relicário esta simbologia do verdadeiro amor. Prefiro o amor à misericórdia, aquela frase bíblica que remete precisamente para isto, isto é, através da entrega, através da dádiva, através da participação graciosa para com os outros, neste caso para a comunidade, estamos a exaltar de facto o amor não como uma ideia romântica ou romantizada por canções ou por outras manifestações mais mundanas, mas o amor como uma exaltação desta doação ao outro, de contribuir, e aqui é outro aspecto que eu queria seguidamente destacar, é este, uma festa em que a participação coletiva de mais de 5 mil pessoas consegue pôr em funcionamento todo um conjunto de quadros com a sua complexidade de organização, com os seus, as suas dores de parto e de desenvolvimento, que é preparado ao longo de meses. E, portanto, estes voluntários, que são maioritariamente voluntários, em diferentes quadros, em diferentes momentos, em diferentes componentes, têm um aspecto fundamental destas festas, a participação coletiva. É evidente que ninguém é obrigado a participar nas festas, mas estes mais de 5 mil participantes em diferentes momentos, os desfiles, os cortejos, as procissões, os momentos preparatórios, aqueles que trabalham na sombra, discretamente, sem aparecerem nas redes sociais ou em destaques da imprensa, são o pilar fundamental, os pilares fundamentais desta celebração coletiva, que são as festas em honra da Nossa Senhora da Agonia, e que este ano, como dizia, estão ali expressos naquele relicário, mas também o próprio filme promocional dá conta desses diferentes contributos em torno do mesmo coração, por aí a expressão um só coração, que de facto é também uma expressão de ser uma só alma, a alma dos vianenses. E não me alongo mais, muito obrigado pela vossa presença.
0: Ora bom, foram então estas as palavras de Manuel Vitorino, e estão assim abertas as festas de Nossa Senhora da Agonia, já com a inauguração da iluminação, posto de informação, a exposição de rua e a feira de artesanato no Jardim Público. E o programa festivo arranca na próxima semana, é claro. De 15 a 24 de agosto. Agora são 10h45.
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0: A FIFA ao sábado, agora na Rádio Afifense. 10h46, uma saudação para todos aqueles que estão de parabéns hoje ou amanhã. Parabéns, felicidades, muitos anos de vida, Dona Cidália Carvalho, bom dia. Parabéns em nome da família, não é? E aqui está essa saudação especialíssima com a canção do Zé Amaro. Parabéns a você, vá lá. Olha que sorte. Feliz aniversário!

Então, parabéns, felicidades, muitos anos de vida para todos aqueles que se encontram de feliz aniversário, não só no dia de hoje, como certamente para o dia de amanhã, antecipadamente. Portanto, deixamos aqui essa saudação muito especial. Ora, amigo Branquinho, deixa aí um beijinho grande também, uma saudação especialíssima a todo o auditório, mas em especial para a Mafaldinha, não é? Por quem nutre uma grande estima, é certo, eu penso que é recíproco, não é verdade? Portanto, caro amigo Branquinho, caro amigo José Branco, um grande abraço, tudo bom. Um bom final de semana e o prometido é de vidro, não é de vidro, senão quebra, é de vidro. Alendros. E já agora para todas as mafaldas e mafaldinhas, por aí fora, não é verdade? Uma saudação especialíssima então para todas e um bom fim de semana. Vamos lá à música do Kim Barreiros.

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Ora, mais uma vez, bom dia. Filipe Delgado, completamente apaixonado, não é? Iniciemos assim, desta forma, esta segunda parte do AFIF ao sábado. Daqui a pouco vamos falar-vos de remo, mas não é remo qualquer. Hoje era um motivo de convívio. Era, não é? Motivo de convívio no Viana Remadores de Lima, que tiveram a brilhante ideia, excelente ideia, diria, de convidar a comunicação social a experimentar, então, remar, não é? Que é para saber o que custa. Não é só fazer a notícia, divulgar a prova, é também provar um bocadinho desse exercício, não é verdade? Ora, uma brilhante ideia, confesso. Não poderei estar presente devido ao facto de aqui estar com o programa. Senão também teria todo o gosto em remar um pouco. Mas daqui a pouco vamos a esse registro, a essa conversa.

Agora são 11 horas 11 minutos, continuação de um bom sábado para si. Vamos daqui a pouco ter a oportunidade também de conversar aqui esta manhã sobre o evento a acontecer, o Sunset, dia 15 de agosto, pelas 17. No Monte do Calvário, Vila Praia de Âncora vai então acolher esse evento. Daqui a pouco vamos a esse registro. Para já vamos à música e eu vou sugerir que vá lá aí ao volume do seu rádio, vai aumentar um bocadinho. Aí o vizinho do lado vai gostar de ouvir com toda a certeza. Estou convencido então, porque não é? E vamos à próxima canção. Caro amigo Laureano Rocha, um grande abraço e um bom dia também aí para deixarmos essa saudação ao Manuel António em Rimião. Um bom dia. Amiga Antónia Morim está em Ariosa também. Bom dia. Continuação de um bom sábado. Filomena Gonçalves, tudo ótimo também. Continuação de um bom sábado, bom final de semana e boas férias. Já sei se for caso disso, não é? Pois se estiver aí no período de férias, eu acho que ainda está. Portanto, que tudo corra pelo melhor. E vamos então à canção, está aí o volume. Ok, vamos a isso. Augusto Canário, Colinho. Siga a festa.

0: Ora está, Augusto Canário, com uma canção bem ao jeito também por aqui nesta emissão do AFIF ao sábado. São 11h16. Recordar é viver. Vítor Espadinha.
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0: Ora bom, e tal como teria anunciado, estamos em condições de ir para esse momento de conversa. Será concretamente destacarmos aqui esse Sunset que vai acontecer já dia 15 de agosto. E não falta muito para lá chegar, pois é, estamos em contagem decrescente, já é dia 8, não é? E será também um momento fantástico este no Monte do Calvário, em Vila Praia da Âncora. Ora, vamos à conversa então com o André, mais concretamente é conhecido pelo Nito, não é? Portanto, agradecendo a disponibilidade aqui ao DJ Nito, assim é que é, e perguntar-se então, começar aqui sobre este Sunset Monte do Calvário, como é que surge, digamos assim, esta ideia, uma ideia que acabou entre amigos por chegar à sua terceira edição, é isso? Bom dia.
1: Bom dia a todos.
0: Uhum.
1: Pronto, o Sunset começou a ideia de... Opa, somos dois casais e queríamos fazer um evento em Vila Praia da Âncora.
0: Fazer algo diferente, é um bocado, não é?
1: Exato, algo diferente,
0: uhum.
1: Sim.
0: Okay.
1: Que conseguisse agradar
0: as pessoas.
1: Conseguisse agradar a todos,
0: uhum,
1: sim.
0: Claro.
1: Por causa da diversidade da música, que não fosse só um estilo de música.
0: Pois,
1: para não,
0: exato,
1: ser igual a todos.
0: Uhum.
1: Exato.
0: Foi fácil, foi difícil, como é que foi? Agradar a todos? Não é?
1: é complicado agradar.
0: Pois, não, compreendo que não seja fácil, não é?
1: Opa, tentámos melhorar todos os anos, uhum, e temos conseguido e acho que, numa forma geral, temos conseguido agradar não a todos, mas a maioria das pessoas. Porque é um sunset, dá para ir famílias, crianças, porque tem...
0: Portanto, digamos que é um sunset para todas as idades?
1: Exato. Por okay. causa do espaço, é no Monte de Calvário, pronto, e conseguimos... ali fazer atividades mesmo antes de... que não é só mesmo um sunset.
0: Sim. Pois então, que tipo de atividades já agora vão acontecer ali? Para além do sunset e da animação com os DJs, concretamente?
1: Bom, vai ter convívios, vai ter comidas, vão estar lá famílias sentadas, porque o evento fica... a pista, está separada a pista, depois tem a outra parte no Calvário, quem conhece sabe perfeitamente.
0: Uhum. Okay.
1: Tem outra parte que tem baloiços e a vista, pronto, não é preciso falar muito à vista, que quem vive aqui em Âncora sabe perfeitamente.
0: Uhum. Muito bem. Ora bom, a primeira edição, vocês contaram com 700 participantes, o ano passado ultrapassaram os 1000. O que é que pode explicar, digamos, este crescimento tão significativo?
1: Opa, o primeiro ano... foi feito meio, pronto, na expectativa, não tínhamos assim muita fé que ia correr tão bem, porque as pessoas gostaram, adoraram e pronto, e no segundo ano já tivemos DJ já com nomes mais reconhecidos aqui em Portugal, e o terceiro então temos DJs já reconhecidos tanto aqui em Portugal como lá fora, e pronto, e a expectativa é que ultrapasse, que melhore cada vez mais, que ultrapasse o ano passado, que seja bem melhor.
0: Uhum, portanto, há números previstos? Não, isto será quê? 1500?
1: Sim, a expectativa é essa para esse ano.
0: Ok, portanto falamos aqui de um sunset que certamente, enfim, marca provavelmente também a diferença, um sunset neste caso, que o que é que pode distinguir, digamos, este sunset Monte do Calvário de outros eventos que possam surgir também aí pela região de outros sunsets, digamos assim. Já falou aí no convívio, provavelmente esse poderá ser também um elemento-chave, não é? E depois o facto de poder ser preparado para toda a família.
1: Exato. É mesmo isso. Depois as atividades que vão realizar lá vão ter variedades de músicas. Vai ter vai ter grupos com músicas brasileiras, house, okay, techno, e pronto, e vão ter muitas atividades. Esse ano vão ter muitas surpresas.
0: Portanto, um ano tem um evento, aliás, mantém uma forte aposta nos DJs também.
1: Exato.
0: Não é? Conta com dois nomes de renome nacional. O que é que se pode esperar deste cartaz e desta aposta? Sucesso.
1: Exato. Com esses nomes, acho que o sucesso está garantido.
0: Ou seja, digamos que o Sunset vai crescendo de ano para ano, é isso? Vocês vão estar atentos também?
1: O objetivo é sempre esse, melhorar, é ver os pontos que não correram tão bem no ano anterior e tentar melhorar sempre. E claro, os DJs, todos os anos vamos tentar melhorar e trazer DJs com nomes mesmo reconhecidos.
0: Muito bem.
1: Espero que para o ano seja ainda melhor ainda.
0: Ok. Nito, para concluir, que tipo de convite é que gostaria de deixar ficar a todos aqueles que nos estão a ouvir e que provavelmente queiram também estar presentes neste Sunset Monte Calvário em Vila Praia de Âncora?
1: O convite é que todos que ainda não compraram o bilhete, é que comprem o bilhete, que será um evento esse ano. Quem foi o ano passado gostou, esse ano vai ser bem melhor. E quem... E as pessoas que não foram por algum motivo ou porque não estão informados, que vão visitar a nossa página de rede social, vão Calvário.
0: Pois é isso que... Ok. Portanto, era essa a questão também, como é que as pessoas podem ter acesso, digamos, e a aquisição do ingresso, onde é que podem fazê-lo?
1: Tem na bio da página tem as informações todas, podem ser compradas online, os nossos CRPs, nos postos de vendas, tem a informação toda na página do Vão Calvário.
0: Muito bem. Caro Nito, DJ Nito, espero que seja um sucesso, com certeza que sim, portanto estaremos aí preparados provavelmente para dar nota depois desse crescimento, dessa afluência das pessoas em mais uma edição deste Sunset, portanto Sunset Monte Calvário em Vila Praia de Âncora, que acontece a 15 de agosto e começa às 17, não é? E vai até a quê? 5 da manhã?
1: Até às 5 da manhã, sim, são 12 horas de festa.
0: 12 horas de festa rija para toda a família, não é? Quem quiser dormir tem lá cantinho para fazê-lo também, depois acorda, volta a dançar e volta a descansar e por aí afora.
1: Exatamente.
0: Ok. Meus amigos, obrigado então, tudo bom, que seja um sucesso este Sunset, até uma próxima oportunidade. Obrigado.
1: Obrigado.
0: Bom, e falamos então aqui deste Sunset, foi momento de conversa também por cá. 11h36 é caso para dizer viva Portugal. Ora viva. Jorge, é o Jorge Ferreira. Um grande abraço. Caro amigo Manuel Cerqueira, bom dia. Bom.

0: Chama-se Jorge Ferreira com este Viva Portugal. 11h39. Continuação de um bom dia e muito obrigado pela preferência neste FIFA ao sábado aqui na Rádio Fifense. A continuação de bom final de semana. Ora, agora vamos falar de desporto, tal como já teria dito. É isso, vamos falar de remo. Acontecer também esta manhã, é isso, então, sentir o equilíbrio do barco, sincronizar os movimentos, perceber a importância da técnica da coordenação. É isso, é o remo, não é? E, portanto, surge aí uma grande ideia, que eu penso, sem dúvida alguma, e disse desde sempre que seria uma brilhante ideia, um brilhante momento esse sentir também essa experiência e esse convite formulado aos jornalistas. Vamos então falar com Fernando Barroso, é o presidente da Associação de Remo do Norte, é também remador veterano. Fernando Barroso, antes de mais, muito bom dia, obrigado pela disponibilidade e para falar aqui um bocadinho deste convite. O que levou já agora a Associação de Remo do Norte a lançar este desafio aos jornalistas para experimentar o remo na primeira pessoa? Bom dia.
1: Olá, bom dia. A Associação de Remo do Norte tomou essa iniciativa para fazer um bocado de divulgação deste desporto junto dos jornalistas. Achámos que seria uma ideia interessante reunir aqui alguns jornalistas connosco, mostrar-lhes o que é o remo, eles poderem experimentar ao vivo o desporto em si, de forma que se torne mais fácil também para os jornalistas falarem um pouco do remo e conhecerem este desporto. Acho que ajuda bastante também o vosso trabalho, não é, como jornalistas, praticar um pouco o desporto e conhecerem a modalidade.
0: Muito bem sentir, por vezes não se tem ideia, não é? Porque aquilo é uma... Pois, exatamente. Portanto, sentir também todo esse momento. O que é que gostariam já agora que os jornalistas, neste caso, levassem desta experiência esta manhã?
1: Eu penso que a nossa ideia, além de dar alguma experiência, também é fazer um pouco a divulgação do remo. É um desporto bastante antigo aqui em Portugal, que tem clubes espalhados por todo o país e precisa um pouco de mais divulgação, e acho que esta iniciativa também, junto com os jornalistas, poderá ajudar à divulgação do desporto em si.
0: Já agora, Fernando Barroso, e por experiência, uma vez que é remador, para quem nunca remou, o que é que pode esperar quando entrar pela primeira vez num barco, não é? Para quem nunca o fez, claro.
1: O desporto em si é bastante exigente. É um desporto em que estamos em contacto direto com a natureza. Acho que é uma das grandes vantagens que o remo tem, é o podermos estar num ambiente aqui no rio que nos permite desfrutar um pouco da nossa natureza em Portugal. É um desporto bastante completo, envolve todos os grupos musculares e os principais do corpo. É um desporto que dá para praticar em praticamente todas as idades. Neste momento, em Portugal, existem atletas dos 10 até aos 80 anos. É um desporto bastante completo e que nos permite manter, como atletas iniciantes, praticar desporto, e como veteranos também fazer manutenção, que é bastante bom para a longevidade de todos nós.
0: Portanto, o VRL, o Viana Remadores de Lima, tem também atletas, digamos, de idade mais reduzida, não é?
1: Sim, o Viana Remadores de Lima foca-se principalmente na competição, com atletas de formação entre os 10 e os 16 anos, e de competição a partir dos 17, 18, classe júnior, sénior, em diante. Nós temos atletas de todos os escalões, em formação e competição, e depois também ainda temos a vertente de remo de lazer e remo veterano.
0: Muito bem, já agora, só para perceber também, o que é mais difícil para um participante? O equilíbrio, a técnica, a coordenação, ou mesmo acompanhar o ritmo dos restantes remadores? São muitas coisas ao mesmo tempo.
1: São muitas coisas ao mesmo tempo, claro.
0: Claro.
1: Mas, tal como nos desportos de equipa, o mais difícil acaba por ser a coordenação. Coordenação tanto motora como coordenação de disponibilidades, para os atletas estarem todos disponíveis para treinar em simultâneo. em termos de equilíbrio é bastante bom, mas o equilíbrio, coordenação e o trabalho de equipa, o Remo é muito bom em termos de trabalho de equipa, porque nos força realmente a trabalhar em equipa. Se não for assim, o barco não anda.
0: Não anda, pois claro, exatamente.
1: O barco não. Uhum. A melhor performance obtém-se de uma boa equipa.
0: Muito bem. Os remadores também se enervam por vezes ou não?
1: Nas provas,
0: atenção, provas. Não é, exato, não é fora de prova, estamos a falar em provas.
1: E é bom que se enervem para tentar chegar ao fim, em primeiro.
0: Uhum. Portanto, também há muita... sente-se aquela adrenalina e competitividade, exatamente, é isso.
1: Exatamente. Uhum. É um desporto, em competição, há muita competitividade.
0: Uhum.
1: Na vertente de competição, acho que é um bom desporto. Permite-nos gerir todos os aspectos de qualquer desporto, que é o companheirismo, e termos também competição, mas mesmo entre equipas há companheirismo. Claro. Uma coisa que é bonita de ver também no Remo é a interação entre os jovens dos vários clubes durante as regatas.
0: Deixa-me só questioná-lo já agora, Fernando Barroso, também. Quando realmente se tem uma expectativa alta e não se consegue, ou seja, quando não se consegue vencer, por vezes também se revolta com a embarcação, com o Remo, epá, e tal, ou não?
1: Acabo de fazer um pouco parte de todo o desporto de equipa, mas acho que é uma das boas partes também de formação, que é a gestão
0: emocional,
1: emocional que todo atleta tem que ter, todo atleta e todas as pessoas têm que aprender a fazer. Nos momentos de vitória é sempre bom, mas nos momentos de derrota também temos que aprender a saber lidar com essas derrotas e ultrapassá-las.
0: E cumprimentar os vencedores, não é?
1: E cumprimentar os vencedores, e mesmo em termos de nós nos automotivarmos para continuarmos e fazermos melhor.
0: Uhum. Sendo o presidente da associação, mas também, neste caso, da Associação de Remo do Norte, mas também remador, o que é que o Remo representa pessoalmente para o Fernando Barroso?
1: O Remo, para mim, fez parte da minha vida durante muitos anos, enquanto adolescente. É uma coisa que se gosta. Uma pessoa vem experimentar e acaba por gostar, e infelizmente tive que parar durante uns anos por motivos profissionais, mas agora voltei outra vez a remar passados 25 anos de paragem, e é um bichinho que fica. Uhum. Não é fácil parar.
0: Muito bem. O Viana Remadores Lima já agora tem provavelmente um papel importante, embora já o tivesse falado aí, na formação e na promoção do Remo na região, claro, não é?
1: Sim, o Viana Remadores de Lima é um dos clubes aqui da nossa zona. Nós aqui no Distrito de Viana do Castelo temos 3 clubes. O Viana Remadores de Lima, o Sport Clube Caminhense e a Associação Desportiva Cerveira.
0: Uhum.
1: São 3 clubes bastante importantes no Remo Nacional, que permite que muitos atletas daqui da nossa zona possam praticar Remo.
0: Muito bem, só para concluir, Fernando Barroso, depois desta experiência, o que é que gostariam de ouvir dizer a um jornalista?
1: A pergunta é difícil.
0: Pois acredito.
1: Eu espero que eles digam no final que isto realmente até é um desporto fácil de fazer. Parece mais difícil do que aqui é. Acho que as pessoas assustam-se um bocado com o facto de ir para a água num barco tão pequeno.
0: Uhum.
1: Ao início assusta, mas a realidade é que isto é bastante fácil de fazer, de praticar, e acho que é isso que nós esperamos ouvir no final.
0: Portanto, temos aqui barcos, neste caso, embarcações são só de um atleta, outras são de 2, não é? E demais, a experiência será quê?
1: Hoje vamos experimentar em barcos de 2, em double school,
0: Okay.
1: E em barco de 4, para poderem experimentar dois tipos de barcos diferentes. O barco de remos parelhos, que é o double school, em que cada atleta leva 2 remos,
0: uhum.
1: E o remo de ponta, um 4 com timoneiro,
0: leva só um remo, não é?
1: Em que leva só um remo cada atleta.
0: Uhum.
1: São já... dois tipos de ramada diferentes.
0: Pois, o que é mais difícil? O 2 ou só de 1?
1: A dificuldade é basicamente semelhante. São formas de remar ligeiramente diferentes,
0: okay.
1: Que só permitem um mínimo de adaptação, que é relativamente curto.
0: Bem, é que no barco de 2, não é? Temos uma mão para cada remo. No barco de 1, temos os 2 braços para o mesmo remo.
1: No remo só. Sim.
0: Pois, ok. Muito bem.
1: Em termos de equilíbrio parece mais complicado do que o que é. Na realidade é bastante fácil.
0: Fernando Barroso, agradeço realmente este seu testemunho. Muito obrigado. Já agora que seja um sucesso também. Confesso
1: obrigado.
0: Que sim, gostaria de estar presente, mas não posso, pelo facto de aqui estar, exatamente, mas foi um gosto conversar consigo e as maiores felicidades também para a Associação de Remo do Norte, essencialmente para o VRL Viana Remadores de Lima, claro, que tudo corra pelo melhor. Muito obrigado, então.
1: Deus, bom dia.
0: Ora bom, ficamos com este momento de conversa, foi certamente também para dar nota deste registro e desta brilhante ideia. De formular esse convite aos jornalistas a terem uma experiência diferente nesta modalidade desportiva.

Depois do grande momento vivido ontem à noite com o cortejo noturno, 25º aniversário dos cortejos noturnos. Digamos que com muita gente também a assistir a este cortejo noturno em Santa Marta de Portela. Aliás, tem o registro e a transmissão no canal Viana, está lá o vídeo. O vídeo, é isso. Aproveito para dizer que hoje então, ao meio-dia, será a concentração e a atuação dos grupos de bombos. Depois, às 3 da tarde, a entrada das bandas de música. 15h30, a fanfarra do Centro Paroquial de Santa Marta de Portezelo. Haverá concertos pelas bandas de música às 15h45, às 17h05 da tarde. Portanto, o cortejo etnocultural Romaria Florida. 19h30, missa em louvor a Santa Maria Madalena e pela intenção dos imigrantes. Às 21h30 haverá concertos pelas bandas de música. 21h45, no Jardim da Gruta, acontece o 9º Festival, o Coração do Folclore, Emanuel Antunes. À meia-noite, despedida das bandas de música no adro da igreja. O grandioso espetáculo pirotécnico acontece à 00h30, animação musical com o DJ Diego Morales. Ao dia de amanhã, domingo, a alvorada acontece às 7h30, a celebração da primeira Eucaristia Dominical. Às 8h30, a entrada da banda Brinje Canelense. Às 10 da manhã, a celebração eucarística é pregação e procissão em louvor a Santa Marta. 16h30, o concerto pela banda Brinje Canelense. Às 18 horas, a rusga de concertinas. Haverá também o concerto pela banda Brinje Canelense, melhor dizendo. Às 20, a despedida da banda às 21 e às 22 horas, espetáculo musical com As Bandas em frente à igreja. À meia-noite e 15, está agendada e preparada uma sessão de fogo de artifício no Centro Cívico.

este então o momento que aqui deixamos também com esse registro relativamente ao programa da Romaria de Santa Marta de Portezeiro. Ora bom, vamos então para o final. É verdade, isto hoje passou assim um instantinho, não é? Próximo final de semana. Próximo final de semana temos aí a Romaria de Nossa Senhora da Agonia. Por conseguinte, e por essa razão, não será possível aqui estar com o AFIF ao sábado. Entretanto, vamos ter a oportunidade de aqui deixar uma saudação especialíssima a todos aqueles que acompanharam mais um programa, que estiveram connosco através do FM 87.6, mas também via internet em radioafifense.pt. Obrigado a todos pela preferência. Continuação de um bom sábado, bom final de semana e fiquem bem. Para já vamos ficar com mais música. É a altura de aqui deixar também esta canção e que espero seja bem ao jeito. Aqui está. Tu me enganas, Jorge Ferreira.

É verdade, e agora não vamos falar de fruta, não é? Isso. Portanto, o Jorge Ferreira estaria quase a concluir a sua canção. Entretanto, temos a oportunidade de aqui ficar com outra presença musical. E é avançar também com o Clemente, o Teu Açúcar. Saímos desta forma doce, desta emissão do Afifo ao Sábado. Bom dia, bom fim de semana. Já a seguir, não perca também a informação ao meio-dia com o José Carlos e toda a programação que a Rádio Fifense tem preparada para si. Fique bem.

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7: É meio-dia.
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9: Boa tarde, é meio-dia, estamos agora de saída para a informação. Em Âncora, junto ao campo de futebol do Âncora Praia, está a decorrer até este sábado o Sonic Blast, que já tomou conta de Âncora. São mais que muitos os festivaleiros que ano a ano dispõem de passagem para aquele que é um dos festivais de referência para os amantes do rock e música alternativa. Assim, até este sábado fazem-se ouvir os melhores sons do rock, Stoner Down, psicadélico, música alternativa, num ambiente único de música que se funde com a natureza. As primeiras atuações tiveram casa cheia e muito especialmente são os espanhóis que mais se fazem ouvir neste Sonic Blast de Vila Praia de Âncora. A festa do Mar e da Sardinha continua a decorrer ali junto ao castelo, no campo do castelo em Vila Praia de Âncora. Trata-se uma iniciativa que parte do Âncora Praia Futebol Clube. A animação e a gastronomia estão de mãos dadas e até ao dia 16 há muito para ver, ouvir e também para provar a sardinha de Alvorada, que é um dos pontos fortes desta festa do Mar e da Sardinha de Vila Praia de Âncora. É nesta terça-feira que a Biblioteca Municipal de Viana do Castelo recebe às 6 da tarde o lançamento do 59º tomo dos Cadernos Vienenses, que acontece, portanto, na Sala Couto Viana da Biblioteca Municipal de Viana. Portanto, é o lançamento dos Cadernos Vienenses na terça-feira. A Viana do Castelo prepara a recepção ao Passeio Sénior de Castelo de Paiva. Assim, está a preparar esta recepção ao Passeio Sénior 2026, promovido pelo município de Castelo de Paiva. A iniciativa vai decorrer de 24 a 28 deste mês e deverá trazer à cidade cerca de 800 séniores por dia. No total, os participantes vão chegar a Viana do Castelo em 14 autocarros, acompanhados por diversas viaturas de apoio. Com vista à organização da iniciativa, a Câmara de Viana do Castelo recebeu a comitiva da Autarquia de Castelo Paiva para ultimar os preparativos desta visita. O município de Viana afirma que está empenhado em proporcionar um acolhimento de excelência, colocando os seus serviços à disposição para garantir o sucesso de mais uma edição do Passeio Sénior e oferecer uma experiência positiva a todos os participantes. A Câmara de Viana aprovou vários protocolos de cooperação de apoio financeiro para garantir atividades de animação e apoio à família, bem como o reforço de educação artística nas escolas do Conselho no próximo ano letivo. Entre as medidas destacam-se o apoio de 13.200 euros ao Agrupamento de Escolas de Montaola para atividades de animação e apoio à família. Em parceria com a Junta de Freguesia de Alvarães, foram ainda aprovados protocolos com a Academia de Música de Viana do Castelo e no valor de 52 mil euros para a iniciação à música e educação pré-escolar e mais 136 mil euros para ensino de música no primeiro ciclo, abrangendo vários agrupamentos de escola do Conselho. Em Orbacém, a Câmara de Caminha investiu 19 mil euros na empreitada que contemplou a reabilitação integral do Parque Infantil da Freguesia e contou com a ampliação do novo piso de segurança, a instalação de novos equipamentos lúdicos e a colocação de vedação de proteção, melhorando assim as condições de utilização, conforto e segurança para as crianças e famílias. Obra encontra-se incluída, aliás, a obra está concluída, colocando-se ao dispor da população um espaço mais moderno, funcional e adequado às brincadeiras e ao convívio. A Câmara de Vila Nova Cerveira concluiu os trabalhos de gestão de combustível ao longo da rede viária secundária do Conselho, numa intervenção que abrangeu uma área de 58 hectares e que se enquadra na Estratégia Municipal de Proteção e Prevenção de Florestas contra Incêndios, no cumprimento do Plano Municipal de Defesa da Floresta contra Incêndios. O Comando Territorial da GNR de Viana do Castelo uniu forças com a Guarda Civil de Espanha na proteção dos peregrinos de Santiago no âmbito da Operação Bom Caminho 2026, que está a decorrer até 31 de outubro. A ação cobre vários percursos: Caminho Português, Caminho Português da Costa, Caminho Português do Interior, e as operações focadas nos territórios do Porto, Braga, Viana do Castelo, Vila Real e Viseu. A Câmara de Viana do Castelo aprovou um conjunto de protocolos de cooperação de apoio financeiro para os agrupamentos de escolas de Conselho, de forma a assegurar as atividades de animação e apoio às famílias e implementação da educação artística na educação com vista à preparação do próximo ano letivo. Passam agora 4 minutos e meio de meio-dia, voltamos agora às 6 da tarde para atualizar toda a informação. Também nos pode seguir em notícias em radiofifense.pt.

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0: é meio-dia e 41 minutos.
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0: São 13 horas. 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
4: Hoje é sábado, esta é a Agenda Cultural, mas antes vamos recordando que Vila Nova de Cerveira vive hoje a sua feira semanal e também a Freguesia de Seixas também há uma pequena feira ali que se realiza à face da Nacional número 13. Quanto às exposições, hoje aconselhamos uma visita ao Museu Virtual da Memória Marítima, que está instalado no Centro de Mar, na ré do navio Gilianes. E depois damos um pulinho até à Biblioteca Municipal de Viana do Castelo, onde pode visitar a exposição que se intitula Cancelado desde 69. Obras gráficas de Nuno Saraiva, publicadas em livros, revistas e jornais. E no espaço Inatel, também na cidade de Viana do Castelo, pode visitar a exposição de cabeçudos e artesanato tradicional de Viana do Castelo. Quanto a outras atividades, a 24ª Exposição Feira de Artesanato Romaria da Senhora da Agonia está patente ali no Jardim Público da cidade de Viana do Castelo. Pode ser visitado entre as 4 e as 11 da noite e aos domingos entre o meio-dia e a 1 hora da madrugada. O Forte de Santiago da Barra, na cidade de Viana do Castelo, está a receber, até ao dia de hoje, o Neo Pop Electronic, música de festival anti-pop, que acontece, portanto, na cidade de Viana do Castelo, e hoje é o último dia. Também em Ancro, hoje é o último dia para o Sonic Blast, que está a acontecer ali junto ao campo de futebol do Ancora Praia, hoje em Serra Portas. Em Viana do Castelo, a Praça da República recebe hoje mais um Feirão da Praça. Grupo Folclórico de Santa Marta de Portezelo e a Ronda Típica de Carreço são precisamente os grupos intervenentes nesta manhã na Praça da República de Viana do Castelo. Um pouco mais a norte, na freguesia de Ireosa, hoje há Feira de Antiguidades, Bilharias e Artesanato. Trata-se de uma organização da Junta de Freguesia e da J Artesãos, com apoio da Fábrica da Igreja de Ireosa. Em Barroselas, no Largo da Feira, está a acontecer o primeiro encontro das associações de Barroselas. O evento tem por objetivo dinamizar a freguesia, valorizando os trabalhos das associações locais e promovendo a participação da comunidade na vida associativa. Em Alvarães, o Adro da Igreja Matriz recebe também, no dia de hoje, a Festa do Imigrante 2026. Santa Marta de Portuzelo, vivos a Romaria de Santa Marta, é as festas de Santa Marta de Portuzelo que acontecem até ao dia de amanhã. E na Freguesia de Torre, festeja-se também o Senhor do Socorro e a Senhora das Dores. Já em Castelo Neiva, hoje e até ao dia de amanhã, decorrem as festas de Nossa Senhora dos Imigrantes com a 13ª Feira Medieval, uma organização da Comissão de Festas de Nossa Senhora dos Imigrantes. É também hoje que na Freguesia de Dém, no Conselho de Caminha, recebe motores e memórias, uma jornada que junta a paixão pelas motas e o convívio da tradicional festa do imigrante. Fechamos aqui esta agenda cultural para esta edição de sábado. São estas nossas sugestões para o dia de hoje.
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0: É 1:40.
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14: São 3 horas.

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1: Segunda e última parte deste ponto de encontro. Seja muito bem-vindo. E é isso mesmo, vamos falar já com o Dr. Fernando Figueiredo.
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1: Ora, chegou a altura de falarmos com o Dr. Fernando Figueiredo sobre saúde e não só. Doutor, seja muito bem-vindo, espero que esteja bem disposto. Está calor, certamente, anda bem disposto como eu.
3: As minhas saudações, para quem me escuta.
1: Então, doutor, estamos no verão, mas antes de falarmos do verão, vamos ao comentário da semana.
3: É verdade. É de pequenos gestos e atitudes que se define a eficiência das empresas, das instituições e da sanidade mental nos seus gestores. Quando a Casa da Democracia é assaltada, ouve-se nos camarins, se faz teatro, dá bem para perceber o assalto ou o espetáculo dos seus ocupantes que fazem aos portugueses. Como se tal não bastasse, no hemiciclo agora passou para a retaguarda. Há muito que anda a chamar a atenção que a democracia anda mascarada e a ser assaltada por aqueles que deviam preservar. Mas vou ser breve, pois não há palavras que possam exprimir uma situação desta natureza. Dá bem para perceber que agora já nem entre eles escapam, ou seja, no assalto, ou seja, no espetáculo. Para terminar, o povo tem sempre razão. Diz-me por onde e com quem andas, e eu sei quem és.
1: Palavras por aqui. E agora vamos para o verão. Normalmente as pessoas no verão ingerem mais fruta, mas mesmo assim há quem tenha falta

0: sempre micronizadas, normalmente o feijão moído são fibras muito micronizadas, mas as frutas é a forma mais nobre que nós temos de nos alimentar.
1: Então vou-lhe dar três frutas, três peças de fruta diferentes, e o doutor vai dizer se estas frutas são essenciais para que nós possamos ir buscar fibras e se realmente são benéficas para todos os grupos sanguíneos. Eu começo pelas framboesas, que parece que são ricas em cálcio, ferro, magnésio, potássio e vitamina C, antioxidantes e anti-inflamatórios. Está certo? Está errado?
0: Não, ela tem essas capacidades todas, aminoácidos, vitaminas, sais minerais, e depois lá tem a sua parte fibrosa também.
1: E a framboesa é comum a todos os grupos sanguíneos?
0: Não, pois aqui é que a porca torce o rabo.
1: Ah.
0: Um grupo O não as vai comer.
1: Um grupo O?
0: Não, não pode.
1: Ah.
0: O grupo A come, o B também, mas o grupo O, não. Quanto a framboesas, está mal.
1: Então agora passamos para a pera. São completamente nutricionais? São ricas não só em fibras, mas também em cálcio, folato e potássio.
0: E é dos melhores alimentos que nós temos à nossa disposição para o intestino. Normalmente as pessoas preocupam-se muito. É. E quanto à pera, pode-se dar peras a toda a gente.
1: As peras têm a propriedade de serem antioxidantes, anti-inflamatórias e anticancerígenas.
0: É, pera de um alimento de um valor nutricional, protetor de uma série de patologias, e para o intestino tem um efeito absolutamente incrível.
1: E é qualquer pera. É que também há muita diversidade, não é? Tal qual como a maçã. Há muitas espécies de maçãs e muitas espécies de peras.
0: Mas já a maçã tem implicações para alguns grupos sanguíneos. Por exemplo, para o grupo 0 tem implicações, mas a variedade Bravdesmoff dá para o grupo 0. Mas dá para os outros grupos todos o Bravdesmoff também. Já a maçã pode ser comida para o grupo B, para o grupo AB, para o grupo A, mas já não pode ser ingerida também para o grupo O.
1: Então, e agora vamos para o kiwi, que está muito relacionado com o tratamento da obstipação, mas parece que não deve ser ingerido pelo grupo O, pelo grupo 0, não é?
0: Pois é, o grupo 0 tem 5 frutos, praticamente, que não pode comer, e este é um deles. Muita gente o utiliza e vai ter resultados ao nível do intestino, do grupo O, isto é uma festa do grupo O quando estão a ingerir o kiwi, mas estão a ter, ele é laxante com a ação de ser, de prejudicar o intestino, de irritar e não provocar o peristaltismo, que isso é que é importante.
1: Então,
0: o grupo A e o grupo AB podem comer perfeitamente, já o O, quanto a kiwis, não devem ingerir.
1: Pronto, então sendo assim estamos enfrutados.
0: É, já agora também. Sim. A pera está considerada um fruto doce. Consumindo nada de saladas com estes elementos, a não ser o kiwi e a primeira framboesa, esses podem-nos misturar na mesma salada. Mas não juntem a pera porque estragam a salada.
1: Pronto, então não se pode misturar os frutos ácidos com os frutos doces, não é?
0: Pois é, aqui é que é o problema.
1: Exatamente.
0: Os doces frutos ácidos normalmente entram em conflito.
1: E isso também vai prejudicar o intestino?
0: Bem, acaba por provocar uma série de acidose ao nível do estômago. O estômago, para resolver estas misturas erradas, e que vai conseguir fazê-lo através de muitos ácidos, e depois esses ácidos, claro, vão passar para o intestino, e aos poucos vão deixando mazelas no intestino, vão queimando.
1: Os divertículos têm alguma forma de se tratar?
0: O divertículo tem uma forma de minimizar.
1: Ah.
0: E bastante. Segundo o homem que inventou a colonoscopia, ele diz que os divertículos são extremamente suavizados.
1: Sim.
0: E, por conseguinte, dificilmente vão entrar em inflamação, que o grande problema do divertículo é ele inflamar. Se beberem água ionizada, com pH 9,5, e um ORP na ordem de 600 milivolts, seja com propriedades antioxidantes. Diz que, segundo ele, e fotografias que eu vi, intestinos extremamente escurecidos e com grandes problemas,

0: ao fim de um mês estarem a tomar esta água, ficam completamente rosados. Também a casca de carvalho, feita em infusão, que também ajuda a não deixar inflamar. Mas o grande cuidado, quando há uma patologia dessa natureza, é evitarem micro-sementes. Por exemplo, é muito vulgar as pessoas comerem as sementes de tomate, e cuidado. Apesar de serem já com um certo porte e um certo tamanho, mesmo assim ainda podem ter problemas.
1: Colocam-se dentro, é isso? Vão para dentro dos...
0: Vão para dentro do divertículo. E depois aí podem fermentar. E quando se há alguma coisa que vá fermentar ou inflamar o divertículo, ele pode rebentar.
1: Exato.
0: E normalmente quando uma situação destas acontece, quando se dá por ela é tarde.
1: Exato.
0: Quanto à cirurgia, se há um ou dois divertículos, é possível fazer a cirurgia ao intestino. Quando os divertículos são vários e ao longo do intestino, não se vai tirar o intestino de toda a pessoa por causa dos divertículos. Apenas estes cuidados são aconselhados, mas volto a dizer que a água ionizada multifunções ajuda muito, mas mesmo muito, a evitar que haja futuras inflamações no futuro, mesmo fazendo algumas asneiritas.
1: Uhum. Então, por exemplo, quando se come o tomate, o melhor é tirar as sementes?
0: Sim, quando há divertículos, tudo quando seja sementes, fora. Porque são micropartículas. Se as sementes entrarem num triturador e forem reduzidas a pó, não têm problemas, né?
1: Uhum.
0: O problema é aquela micropartícula, né?
1: Uhum.
0: Com já com uma certa dimensão que pode alojar dentro dos divertículos e seria muito complicado.
1: Uhum. Então vamos a uma planta. Vamos lá ver. Potentilha, penso que seja isto. O que é uma potentilha?
0: A potentilha tem umas flores amarelas, tem umas hastes compridas, o seu sabor tem um sabor acre, se forem comidas as flores, e é considerada uma erva silvestre. Encontra-se aí por caminhos e valas, sobretudo nas zonas mais úmidas. E a potentilha tem propriedades antidentéricas, tem propriedades hemostáticas, ajuda a combater as laringites, as úlceras, inclusivamente problemas menstruais. Também tem uma palavra a dizer quando há menstruações dolorosas, o que quer dizer que uma planta que tem esta capacidade é contraindicada para mulheres que estejam grávidas. Atua nas cólicas, nas flatulências, em espasmos do baixo ventre, consciente já há bocadinho que estávamos a falar com os problemas das dores menstruais, aplicada de forma de compressas ou em gargarejos, ajuda a debelar infecções cutâneas e, quanto aos gargarejos, infecções da boca e da garganta. Já deu para perceber que uma plantinha muita gente pouca conhece, se a procurar pelos campos, já tem mais uma ervita para juntar à farmácia.
1: Muito bem. Bom, a natureza está sempre a dar-nos aquilo que precisamos, não é?
0: Nós temos tudo o que precisamos, para mais que não seja para o primeiro embate.
1: Muito bem. Pronto, estamos conversados para a semana a mais. Eu desejo-lhe a continuação de um bom dia, de uma boa tarde, uma boa noite e uma boa semana, como é evidente.
0: Obrigado, igualmente, para si e para quem nos escuta. Foi um prazer estar convosco e até para a semana.
1: Até para a semana.
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0: E depois destas duas grandes recordações, primeiro o Martinho da Vila, Mulheres e Império dos Sentados, Longe de Ti, vamos cuidar do planeta.
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0: O melhor é não fumar. Bom, estamos quase a abandoná-lo desta primeira parte da segunda hora. Onde quer que se encontre, que se sinta bem, se vai na estrada, boa viagem, vá lá ter cuidado, não ultrapasse os limites, porque para além da multa, pode pôr a sua vida em risco e a dos outros.

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1: Entrou só agora connosco. Oh, que pena! Já estamos na reta final.

0: Em cada semana, a Isa Tudela traz-nos a linha Deco. Vamos então escutar com atenção.
1: Saudações a todos os consumidores que acompanham mais uma rubrica em parceria com a DEC Centro aqui na sua rádio. O complemento solidário para idosos é uma prestação da Segurança Social, paga em dinheiro, criada para apoiar pessoas idosas com baixos rendimentos e ajudar a garantir uma maior estabilidade financeira. Se têm 66 anos e 9 meses ou mais de idade, no que diz respeito aqui também a uma pensão de invalidez ou se não beneficia da prestação social para a inclusão, vale a pena aqui verificar se reúne condições para beneficiar deste apoio. Portanto, destina-se aqui a quem reside em Portugal há pelo menos 6 anos consecutivos e apresenta rendimentos reduzidos. Os limites anuais de rendimento são de 8.040 euros para pessoas que vivam sozinhas e 14.070 euros para casais, desde que nenhum dos elementos tenha rendimentos superiores aos 8.040 euros. Na avaliação do direito do apoio, são considerados diversos rendimentos, como pensões, salários, rendimentos prediais e financeiros, património ou outras fontes de rendimento. O que vai receber, o valor aqui é calculado individualmente, correspondendo à diferença entre os rendimentos anuais do beneficiário e o valor de referência definido aqui para o complemento solidário de idosos, sendo pago em 12 prestações mensais. Por exemplo, aqui uma pessoa que viva sozinha e que receba uma pensão de 450 euros por mês, de 14 meses, poderá ter direito a cerca de 145 euros mensais, desde que cumpra as restantes condições de acesso. O pedido para este apoio pode ser feito num serviço de atendimento da Segurança Social ou através da Segurança Social Direta. Os beneficiários deste complemento têm ainda acesso a outros apoios, como a comparticipação de medicamentos, apoios para óculos e próteses dentárias, consultas de saúde oral e acesso a tarifas sociais de eletricidade, gás, água e internet. Todos os anos, muitos consumidores em situação de vulnerabilidade cumprem os requisitos, mas desconhecem a existência deste apoio ou então assumem incorretamente que não são elegíveis. E, portanto, se os seus rendimentos são reduzidos, informe-se junto à Segurança Social. Um simples pedido pode traduzir-se aqui num reforço significativo do rendimento mensal e contribuir para uma maior qualidade de vida. O Gabinete de Proteção Financeira da DEC também está disponível para poder ajudar e apoiar e, por isso, contacte-nos através do 239-841-004 ou através do endereço eletrónico dec.centro@dec.pt. A DEC sempre consigo.
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0: E depois das duas Anas, a Bacalhau e a Duarte, ficamos com a Isabel Costa.
1: Desde o 1 de julho, todas as encomendas com valor inferior a 150 euros que sejam provenientes de países não pertencentes à União Europeia estão sujeitas a uma taxa aduaneira de 3 euros por tipo de produto. Pagará, por exemplo, 3 euros se comprar 4 biquínis numa única encomenda, já que se trata de apenas um tipo de produto. Mas se comprar um par de sapatilhas e umas calças numa outra encomenda, por se tratar de dois tipos de produtos, já pagará 6 euros. Estas taxas têm o objetivo de combater a entrada de produtos perigosos na Europa e garantir uma concorrência leal. Até 2028, a União Europeia deverá ainda pôr em funcionamento uma plataforma central para reforçar os controlos aduaneiros. Entre as plataformas que podem sofrer mais impacto com o fim da isenção de taxas aduaneiras para compras até 150 euros, estão a chinesa Shein, Temu e AliExpress, conhecidas por venderem produtos a baixo custo. Com esta alteração, as compras nestas plataformas acabam por ficar mais caras.
0: Um alerta de Isabel.
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0: é com um beijo ou um beijinho, como quiser, que nos despedimos deste ponto de encontro. Que fique bem, que possa ter um fim de semana fantástico, uma semana igualmente excelente. E se está de férias, então que elas sejam espetaculares. Pense positivo, nunca se esqueça disso. Sorria e seja feliz. Nós voltamos a encontrar na próxima semana. Até lá, tudo de bom.
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0: São 16 horas.
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Bem-vindos ao Top 30, o top dos álbuns mais vendidos da última semana. Durante os próximos minutos vai poder acompanhar a tabela. Vamos subir até chegarmos ao número 1. Vamos conhecer as subidas, as descidas, as reentradas e as novidades. Porque sim, temos novidades esta semana e já vai saber tudo já a seguir. É uma tabela fornecida pela Associação Fonográfica Portuguesa, que nos cede gentilmente a tabela para nos pôr a par da situação dos álbuns mais vendidos. E começamos pelo último lugar. Há uma novidade no Top 30, entrou diretamente para a tabela para o último lugar. O álbum é Ibiza Vibes, volume 1, de vários artistas. É uma estreia nos 30 mais a ocupar o último lugar do top. Acima, no 29º lugar, The Rolling Stones com Foreign Tongues. O álbum estava no 12º lugar a semana passada, esta semana desce para o penúltimo lugar do top. Em 28º lugar, Calvin Harris e o álbum 96 meses. Estava em 26º lugar, esta semana cai duas posições para o 28º lugar. Em 27º lugar, Prof Jam com LSD. O álbum estava no 25º lugar. É também uma descida de duas posições agora para o 27º lugar. Em 26º lugar, Dillaz, o próprio, a subir duas posições, estava no 28º lugar, está agora em 26º. O próprio já conquistou a tripla platina. Em 25º lugar, na tabela dos 30 mais da semana, temos T-Rex com Um Dia Vais Perceber. O álbum desceu 10 posições, estava em 15º lugar, está agora em 25º lugar. Um Dia Vais Perceber é o segundo álbum de estúdio do rapper luso-angolano T-Rex. Foi lançado a 26 de junho deste ano. O projeto sucedeu ao aclamado disco Cor d'Água de 2023 e marcou assim o regresso do artista aos grandes lançamentos, após assim um período de grande expectativa, gerado também junto dos fãs. O disco é composto por 14 músicas, explora o crescimento pessoal, ambição, família, amor e também a busca por um propósito. Mantendo sempre a identidade marcante T-Rex, fundindo o hip-hop, o trap, com novas direções musicais e também visões artísticas. O álbum teve a sua primeira grande atuação ao vivo num concerto especial no festival Summer Summer Fest em julho e já pode ser ouvido porque ele integra a lista no Spotify e também na Apple Music. Vamos então ficar com um dos temas deste álbum, que se chama Lembrar. Está então em Um Dia Vais Perceber, que se encontra no Top 30, em 25º lugar. 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

T-Rex lembrar um dos temas a que faz parte deste álbum, um dia vais perceber, que está em 25º lugar na tabela dos 30 mais da semana. E vamos continuar a subir?

Estamos a ouvir Loina Johnny e Slow J com Fátima. Vamos continuar a subir na tabela dos 30 mais da semana. Vamos agora subir para o 21º lugar. Nesta posição, os Linkin Park.

Na Sabura, que já conquistou platina, estava no 21º lugar. Esta semana sobe 2 posições para o 19º lugar. No 18º lugar, Drake com Iceman. O álbum estava no 13º lugar. Esta semana desceu para o 18º lugar. Em 17º lugar, os Linkin Park com Hybrid Theory.

com o álbum The Art of Loving, estava no 19º lugar. Esta semana sobe 3 posições para um 16º lugar. Subimos para o 15º lugar e chegamos a meio da tabela dos 30 maios da semana. A meio do top estão Os Vizinhos, Só Se Estraga Uma Casa. Estava no 10º lugar, esta semana desceu 5 posições para o 15º lugar. Este que é o álbum de estreia da banda portuguesa Os Vizinhos, foi lançado a 8 de maio deste ano. O grupo de música pop, que é originário de Évora, conquistou assim rapidamente o público português.

temas dos vizinhos, só se estraga uma casa. Eles estão então no top 30, na posição número 15, portanto estão mesmo a meio da tabela. Os vizinhos que têm várias atuações agendadas de norte a sul do país, aliás, eles que vão atuar no dia 22 em Penafiel, na Feira Agrícola do Val do Sousa, no concerto, um concerto na Agrival. Eles que vão passar também pelo final do ano um espetáculo muito especial no Coliseu do Porto AGAs, na cidade do Porto, onde vão apresentar os temas do álbum de estreia Só Se Estraga Uma Casa. Portanto, vão andar por aí, vamos continuar a ouvi-los, vamos continuar a vê-los também. E vamos continuar a subir na tabela dos 30 maios da semana. Os álbuns mais vendidos, vamos até ao número 1. Vamos agora subir até ao 14º lugar na tabela dos 30 mais. No 14º lugar, e a manter a mesma posição, temos Sienna Spiro, o álbum Visitor, Standard. O álbum estava no 14º lugar e assim se mantém esta semana. Em 13º lugar na tabela dos 30 mais, Richie Campbell com Elephant.

Escutamos então Richie Campbell com Elephant in the Room. Vamos continuar a subir na tabela dos 30 maios da semana. Agora para o 12º lugar. Nesta posição ia descer está o álbum de Plutónio, Sacrifício, Sangue, Lágrimas e Suor. O álbum estava em 9º lugar, está agora em 12º lugar. Em 11º lugar, Madonna, Confessions 2. O álbum estava no 8º lugar, está agora um pouco mais

saiu do lugar do pódio para o nono lugar, uma descida de 8 posições. Em oitavo lugar, Thriller, 40. O álbum de Michael Jackson, que estava no 11º lugar, está agora no 8º lugar.

Charlie XCX, acabamos de ouvir o tema Camera. E ainda acerca deste álbum, o álbum de estúdio da cantora e compositora britânica, intitulado então Music Fashion Film, consolida a sua assinatura visual e também sonora ao misturar a cultura pop eletrónica com referências estéticas e também cinematográficas. Foi lançado a 24 de julho, portanto é um álbum muito recente. O projeto serve como um ensaio visceral sobre o consumo e a alta costura, trazendo alusões diretas a marcas. O trabalho foi acompanhado por uma curta-metragem no YouTube, homónimo, realizado, aliás, também pela própria artista. Vamos agora continuar a subir na tabela dos 30 mais da semana. Agora para a posição número 6. No sexto lugar da tabela dos 30 mais da semana temos mais uma novidade, The Strokes, o álbum Reality Waits. Está então pela primeira vez nos 30 mais e ocupa um sexto lugar. E agora sim.

3. Em terceiro lugar, BTS com Arirang. O álbum estava no quarto lugar e eis que esta semana consegue subir uma posição. Arirang já conquistou a dupla platina e um dos temas que vamos ouvir que faz parte deste álbum chama-se Like Animals.

terceiro lugar é Rirang, BTS. A subir uma posição em relação à semana passada, estava no quarto lugar, está agora em terceiro lugar nos 30 maios da semana. E vamos continuar a subir. Em segundo lugar, Bad Bunny, deve tirar mais fotos. Estava num terceiro lugar, sobe esta semana para o segundo lugar. E deve tirar mais fotos. Já conquistou a sexta platina. A sexta platina. Bad Bunny está em grande e com o álbum deve tirar mais fotos. Já conquistou a sua sexta platina. Está agora em segundo lugar na tabela dos 30 mais da semana. E vamos continuar a subir. E agora é a última subida. Vamos saber quem lidera a tabela dos 30 mais e ocupa um primeiro lugar. Ora, em primeiro lugar, na tabela dos 30 mais da semana, o álbum que a semana passada estava no segundo lugar. Portanto, subiu do segundo para o primeiro lugar. O álbum pertence a Olivia Rodrigo, chama-se You Seem Pretty, Set for a Girl, So In

E a tabela dos 30 mais. Damos a conhecer semanalmente as subidas, as descidas, as reentradas e as novidades todas as semanas. É uma tabela fornecida pela Associação Fonográfica Portuguesa, que nos cede gentilmente a tabela. Vamos acompanhando então aqui as posições. São 30 álbuns, 30 posições. Para a semana, há mais.

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6: São 17 horas.
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10: São 6 horas.

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De segunda hora do WFM até às 19 horas com grandes recordações da década de 80. Já iremos recordar o velho tema de James com Born of Frustration de início desta segunda hora. Antes disso, a previsão também do estado de tempo para o dia de amanhã, dia 9 de agosto. Ainda que hoje, ao final do dia, o Instituto Português do Mar e da Atmosfera punha uma pequena possibilidade de ocorrência de chuva fraca, pelo menos até ao final do dia, mas isso já não deverá acontecer no dia de hoje e também provavelmente amanhã também não, ainda que essa possibilidade fica também na previsão do IPMA, possibilidade de ocorrência de precipitação fraca até ao final da manhã. Isto para o dia de amanhã, o que é certo é que iremos ter também vento fraco ou moderado, pouco idêntico ao dia de hoje, até 30 km por hora, o que é uma excelente notícia, não é? Quando não há vento, até uma baixa temperatura serve. Iremos ter alguma neblina ou nevoeiro matinal. Iremos ter também uma pequena descida da temperatura mínima. Que seja mais para as regiões do interior. A temperatura máxima amanhã para ver no Castelo 24 graus, mas como eu disse, sem vento, um dia bastante idêntico ao de hoje. 25 para o Porto, 29 para Braga. Ver no Castelo desce aos 17 durante a noite, também com Braga 17 graus, Porto aos 18. Temperatura mínima durante a noite é quase uma média máxima, não é? Não era estar frio de jeito nenhum durante a noite. Temos esses 24 graus então para o dia de amanhã em Viana do Castelo. Praticamente poucas nuvens no céu e a partir do meio da tarde até nenhumas. Iremos ter a partir do meio da tarde amanhã céu limpo, apenas com sol. Temos pela semana também uma semana de sol, mas também com algumas nuvens altas, céu parcialmente nublado praticamente durante toda a semana, o que irá baixar um pouco a temperatura aqui no litoral em relação à Viana do Castelo. Segunda-feira 24 graus, terça também 24, quarta 24, mantém-se até quarta-feira esses 24 graus, a partir de quarta tempo mais quente, na quinta 27 graus, sexta 28, sábado também, próximo sábado 28 e já no da manhã 8 dias, dia 16 de agosto, 29 graus de temperatura prevista para Viana do Castelo, mas isto como eu disse é mesmo aqui junto ao litoral, se quiserem ainda mais calor é apenas viajar alguns quilómetros para o interior, não é preciso ir muito, eu diria que já em Outeiro até a temperatura já é bem mais alta que aqui no litoral, mas para um valor de referência, digamos assim, em Arcos de Valdevez, por exemplo, amanhã já irão estar a 30, na segunda 32, na terça 33, quarta 34, na quinta 36 e manter-se-á nos 36 graus até ao próximo fim de semana, de quinta a sexta e sábado. No próximo fim de semana em Arcos de Valdevez são estas as temperaturas então para mais para o interior. Bastante diferença em relação também aqui ao litoral, também devido ao nevoeiro e nuvens altas também aqui no litoral, a baixar um pouco essa temperatura média. Como disse, iremos ter 24 graus até quarta, para quinta Viana do Castelo 27, sexta 28, no próximo fim de semana também 28 e 29 graus. Vamos avançar então nesta segunda hora, neste WFM, com as grandes recordações da década de 80. Avançamos com James, Born of Frustration. Bom fim de semana.

Estamos agora com 18 horas mais 20 minutos. Aquela que era aquela canção conhecida por Shaw, Tears for Fears, aqui com Shaw, tem mais no âmbito de gritar do que dizer adeus. Este grande sucesso dos Tears for Fears, já há muitas décadas atrás, na década de 80, com este tema Shout. Agora é a vez dos The Police e Every Breath You Take. Bom fim de semana.

0: Recordamos Bee Gees com Staying Alive.
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0: E estamos apenas a 3 minutos das 19 horas. Fechamos este WFM com grandes recordações da década de 80. Aqui ainda a recordar Bon Jovi, Living on a Prayer, alguns dos temas que passamos aqui nos últimos minutos, também Starship, Will Build This City, Roxette de Luke, entre outros que passamos então aqui nos últimos minutos. A WFM regressa de hoje a 8 dias, já depois das 7 dos comerciais, todo regresso para 2 horas de Hits for You.
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11: São 7 horas e 4 minutos.
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Olá, boa tarde. Já estamos neste Hit for You para este sábado, dia 8 de agosto, 8 de 8 de 2026. Avançamos com 2 horas de grandes sucessos do mundo da música para vocês, não só de agora, é o que se vai passar a seguir, já daqui a pouco. Antes disso, a previsão do estado de tempo para o dia de amanhã. Ainda em relação a hoje, o Instituto previa alguma chuva agora para o final do dia. Vamos lá ver se acontece aqui também na zona litoral. O que é certo é que temos mais nuvens no céu, também com muito calor, apesar dos 24 graus, mas parece bem mais, de Viana do Castelo. O dia de amanhã prevê-se céu pouco nublado limpo, bastantes nuvens, algumas nuvens altas da parte da manhã e ainda essa possibilidade de ocorrência de precipitação fraca, dizem eles, até ao final da manhã, com vento praticamente inexistente. É um dia bastante idêntico ao dia de hoje, o dia de amanhã. Iremos ter essa temperatura máxima para Viana do Castelo, 24 graus, o céu com algumas nuvens mais da parte da manhã, da parte da tarde já a melhorar, a partir do meio da tarde já com o céu limpo de resto. Temperaturas durante a semana, segunda-feira, terça e quarta, 24 graus, poucas nuvens na segunda, mais nuvens na terça e quarta, com o céu parcialmente nublado, também devido a algum nevoeiro, não de esperar, por assim dizer, a temperatura em Viana do Castelo, junto aqui ao litoral. A temperatura começa a subir a partir de quinta, 27 na quinta, 28 na sexta, 28 e 29 para o próximo fim de semana. Quanto já agora também para um exemplo aqui para Arcos de Valdevespe, mais para o interior, temperaturas para amanhã e próxima semana: amanhã 30 graus, segunda 32, terça 33, quarta 34, quinta, sexta e sábado 36 graus de temperatura máxima prevista para Arcos de Valdevespe. Está aí, é de aproveitar o verão de 2026. Também aqui bem perto de nós, com alguns festivais de música, aqui ao lado em Âncora, Sonic Blast. Em Viana está a decorrer o Neopop, ou melhor, este ano o Antipop, em Castelo Santiago da Barra. Teremos também um festival no Sunset Calvário, no dia 15 de agosto, o Sunset on Calvário. Lá está Calvário, no Calvário, em Vila Praia de Âncora, como o nome indica. E um festival que irá começar às 5 da tarde e vai até às tantas da manhã ou do dia seguinte, já dia se calhar. Alguns dos festivais já decorrer aqui bem perto de nós, para além de outros, claro, irá também decorrer o de Paredes de Coura brevemente. Opções não faltam nos arredores e também aqui na Rádio Fifense. Já que estamos neste verão de 2026, por que não começar com uma rodada de caipirinhas, digo eu, nos próximos minutos neste Hits for You. 19 horas mais 10 minutos. Bom fim de semana.

0: horas mais 32 minutos, a ação de Farruko com Robin Schulz neste mix Pepas. Ouvimos também uma rodada de caipirinhas, Maria Caipirinha, Carlinhos Brown, Gustavo Lima, recordamos Balada Boa, Luan Santana, Amor Não É Pecado, Dr. Silva, bem gostosinho, e ainda Dona Mar com o nosso saudoso Lucenzo, que é feito dele, não é? Que nasceu na França, mas tem origens ascendentes portugueses. Ouvimos o sucesso Dança Coduro, um grande sucesso de verão, ainda se ouve bem durante este verão também. Vamos para comerciais, cerca de um minuto e meio, estou de regresso.
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0: E já estamos de regresso agora para avançar com DJ André Henriques, com um tema das Doce. Vamos recordar amanhã de manhã. Depois temos também uma série de Hellux, também DJ que remistura há uns anos atrás, com grande sucesso, muitos dos ou alguns dos temas do Brasil. Iremos também recordar aqui uma série deles.

0: De Hellux com vários temas, Mulher Solteira, Chora Me Liga, Barabere, ah, essa não, não foi? Amor Chocolate e sim com Maca Radio. Ela quer dançar, ela quer mexer e também em bom português com DJ Henrique, com as doce amanhã de manhã. Vamos para os comerciais, daqui a pouco há mais.
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3: São 8 horas e 1 minuto.
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Já estamos de regresso, 8 horas mais 2 minutos. Depois da primeira hora vamos falar de coisas mais sérias, músicas mais sérias nesta segunda hora, por assim dizer. Já iremos daqui a pouco a isso. Antes disso, a previsão do estado de tempo uma vez mais para o dia de amanhã. Atenção que pode chover um pouquinho de manhã, alguma chuva fraca pode acontecer. Essa é uma possibilidade ainda que baixíssima, digo eu, mas nunca se sabe nestes tempos que andamos. Também estavam a prever alguma chuva fraca para esta altura, ainda não está a acontecer e também penso que não irá acontecer. É apenas uma possibilidade baixa. Temos para o dia de amanhã então céu pouco nublado ou limpo. Da parte da manhã lá está com bastantes nuvens, mas depois a melhorar também da parte da tarde. Apenas nuvens altas e a partir de meio da tarde com céu limpo. Vento fraco ou moderado até 30 km por hora. Vento idêntico ao de hoje, praticamente sem vento o dia de amanhã. É boa notícia nestes dias, não é? Temos muito poucas nortadas. Temos temperatura máxima para Viana do Castelo 24 graus, Porto 25, Braga 29. Quanto à mínima, não está nada frio durante a noite. Durante a madrugada, Viana do Castelo e Braga descem aos 17, Porto aos 18. Temos assim pela frente também uma semana sem chuva, claro, ainda bem, não é? Mas com mais nuvens na terça, quarta e quinta-feira. Na segunda com poucas nuvens, céu pouco nublado, 24 graus, mantém-se essa temperatura até quarta-feira, na terça 24, quarta 24, sobe a temperatura no litoral, aqui no concelho de Viana do Castelo, a partir de quinta-feira, dia 13, na quinta-feira sobe para os 27, sexta para 28, mantém-se no sábado também, no próximo sábado 28 graus e no domingo 16, 29 graus, para já é a temperatura máxima prevista para o concelho de Viana do Castelo. Por exemplo, aqui ao lado, como quem diz, em Arcos de Valdevez, ao longo do interior, nos concelhos do interior, para Arcos de Valdevez, amanhã 30 graus, segunda 32, terça 33, quarta 34, quinta 36, sexta 36 e também no próximo sábado 36 graus, uma temperatura média em Arcos de Valdevez muito superior aqui ao litoral, rondar os 34 graus, a temperatura média durante a semana em Arcos de Valdevez. Não é preciso ir muito longe, aqui até na freguesia de Outeiro Perra já notamos a diferença em relação aqui ao litoral. No litoral, como eu disse, temperatura média durante a semana nos 25 graus, 24 na segunda, terça e quarta, quinta 27, sexta 28, sábado também 28 graus.

Numa altura em que estão a acontecer muitos festivais, Sonic Blast aqui ao lado em Âncora. O neopop, antipop este ano em Viana do Castelo, claro. Temos também o Sunset On Calvário no próximo dia 15, no Calvário, em Vila Praia de Âncora. Muitos DJs a atuar, também em atuar daqui a pouco o DJ Bruno Pereira, em grande forma, a partir das 8h30, entre as 8h30 e as 9, aqui é mais um set especial para este Hits For You, ao qual eu agradeço desde sempre. Grande abraço. E ele que vai estar com vocês aqui em estúdio a partir das 11 da noite, entre as 11 e a meia-noite, em grande forma, DJ Bruno Pereira, com o melhor da House Music. Para já, da minha parte, tudo dito. Passamos para mais um set até às 8h30. Começamos com David Guetta e a Skip Hop com este Golden. Bom fim de semana.

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1: São 21 horas.
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1: São 10 horas e 47 minutos.
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0: 23 horas.
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0: e meia-noite.
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